0: pressões decorrentes da ampliação do acesso, pois os anúncios de abertura ou de asfaltamento estimulam a ocupação desenfreada, a grilagem de terra e a invasão, impactando negativamente de forma irreversível populações e o meio ambiente.
1: Foi anunciada também a ampliação em mais de 7 mil hectares do Parque Nacional de Sete Cidades, no Piauí. A medida tem o potencial de proteger espécies ameaçadas e de favorecer o turismo no parque. Em outra ação, o Banco Nacional de Desenvolvimento Econômico e Social, BNDES, destinou recursos para restauração ecológica de mais de 10 mil hectares na área de proteção ambiental do Xingu, no Pará. Também foram destinados recursos do Fundo Amazônia ao projeto Naturezas Quilombolas, para apoio à gestão territorial de comunidades quilombolas na Amazônia Legal. O BNDES ainda divulgou o resultado do edital para projetos de restauração e fortalecimento da Bacia do Xingu, em Mato Grosso. A diretora socioambiental do BNDES, Tereza Campelo, destacou a importância da recuperação da floresta.
2: A restauração da floresta é absolutamente fundamental, não só para proteger esse território, para garantir emprego e renda, para garantir que a Amazônia não chegue naquele ponto de não retorno.
1: Também em comemoração ao Dia da Amazônia, o Serviço Florestal Brasileiro assinou contratos de concessão das unidades de manejo florestal 2 e 3 da Floresta Nacional de Humaitá, no Amazonas. Os contratos terão duração de 40 anos e abrangem 162 mil hectares. Reportagem Luana Karen.
3: Mais de 1000 acidentes de trânsito foram registrados nas rodovias federais durante o feriadão da Independência, com 66 mortes.
4: Os números foram divulgados pela Polícia Rodoviária Federal.
3: O foco da fiscalização este ano foi o uso de álcool pelos motoristas. Mais de 900 pessoas foram autuadas por embriaguez ao volante.
5: De olho nos motoristas que insistem em beber e dirigir, a Polícia Rodoviária Federal encerrou mais uma operação de fiscalização entre a sexta-feira, dia 4, e a segunda-feira, 7 de setembro. A Operação Independência foi a primeira ocorrida depois que o CONTRAN, Conselho Nacional de Trânsito, definiu novas regras na fiscalização de alcoolemia. Agora, a lei seca passa a prever um pré-teste ou teste passivo. Somente se for detectado algum indício de embriaguez neste teste inicial, é que o condutor será encaminhado ao uso do bafômetro. A prática já é adotada pelos agentes da Polícia Rodoviária Federal, como destaca o coordenador-geral de comunicação institucional da PRF, Matheus de Paula.
6: O foco deste ano foi a questão da mistura álcool e direção. Na verdade, essa já é uma fiscalização que a PRF faz constantemente. Nesse feriado, foram cerca de 54 mil testes de alcoolemia realizados em todo o Brasil, onde nós autuamos 993 motoristas por embriaguez ao volante.
5: Ao todo, os agentes registraram 1.031 sinistros de trânsito, com 66 mortos e 1.074 feridos. Mais de 24 mil veículos foram flagrados com a velocidade acima do permitido, 5.404 motoristas foram autuados por ultrapassagens irregulares, 2.610 por não utilizarem o cinto de segurança e 461 por transportarem crianças fora das cadeirinhas. Reportagem Graziele Bezerra.
4: Pessoas que vivem com doenças raras são acolhidas no Sistema Único de Saúde por um protocolo que já existe há mais de 10 anos.
3: É a Política Nacional de Atenção Integral às Pessoas com Doenças Raras. Ela estabelece procedimentos para diagnósticos, tratamentos e melhoria da qualidade de vida dos pacientes.
4: Nós conversamos com o coordenador de doenças raras do Ministério da Saúde, Natan Monsores, sobre a política e a assistência prestada pelo SUS para quem vive com condições incomuns e de difícil identificação. Acompanhe. Olá, doutor Natan Monsores. Um prazer ter o senhor com a gente aqui na Voz do Brasil para a gente falar sobre doenças raras, né? Eu queria que o senhor começasse, então, dizendo aí para o nosso ouvinte, o nosso espectador, o que define uma doença como rara e se há alguma estimativa

0: estimativa de quantas pessoas existem hoje no Brasil com esse tipo de doença?
1: Doença rara para o Ministério da Saúde é um tema de bastante relevância. Primeiro aqui, né, agradecer pelo convite e desejar aí para todos os ouvintes também um excelente dia. Mas vamos lá, para o Ministério da Saúde, doença rara é aquela que acomete, né, 65 pessoas a cada 100 mil brasileiros. Em sua maioria, essas doenças são doenças de origem genética que afetam predominantemente crianças, mas também podem acontecer, né, em adultos, em pessoas idosas, de acordo com a natureza da própria doença. As estimativas globais que a gente tem para esse grupo de condições é de que entre 2,5%, 3% a 6% de toda a população do planeta seja afetada em algum momento por alguma dessas doenças raras. Então, essa estimativa ela acaba se replicando aqui no Brasil também, tá? Então, é essa faixa. São muitos milhões de brasileiros. Precisar um número é sempre muito difícil, tá? Porque cada doença traz a sua contribuição numérica para o escopo brasileiro. E as doenças que acontecem aqui no Brasil não necessariamente replicam o que acontece em outros lugares do mundo. Mas nesse momento a gente tem trabalhado bastante em melhorar essas estatísticas.
2: Existe hoje uma política nacional de atenção integral às pessoas com doenças raras, né? Como é que essa política estabelece o acolhimento, o encaminhamento para pessoas com doenças raras no SUS, coordenador? Existe alguma diferença em relação ao acompanhamento de uma doença comum?
1: Existem algumas diferenças importantes, sim. Então, um percentual das crianças, né, identificadas com doenças raras vem de uma ação que existe há quase 20 anos aqui no Ministério da Saúde, na verdade há mais de 20 anos aqui, que é o Programa Nacional de Triagem Neonatal. É o famoso teste do pezinho, né, do qual é coletada, né, algumas gotinhas de sangue, né, do pé do bebê para fazer uma série de exames e depois, né, essas crianças serão acolhidas pelo sistema de saúde. Então, por exemplo, essa é uma grande porta de entrada que a gente tem. As outras portas de entrada são os serviços de referência em doenças raras. Hoje são mais de 50 serviços no Brasil, boa parte deles está associada a hospitais universitários, e esses serviços eles recebem a chancela, a orientação da rede de atenção à saúde do Estado para que os casos, né, suspeitos de doenças raras sejam encaminhados para lá. Esses serviços hoje eles contam com um exame genômico, por exemplo, que é o sequenciamento de epigoma, que ajuda a diagnosticar essas crianças, essas pessoas, né, para que elas consigam alcançar o diagnóstico necessário.
0: Então, eu suponho que quando o médico, ali nos primeiros momentos, né, de acompanhamento do bebê, identifica que ele tem alguma condição e outras doenças mais comuns são descartadas, ele encaminha, então, a família para procurar esse serviço de referência, que o senhor disse que geralmente está nos hospitais universitários, né?
1: Isso. O fluxo estabelecido pelos estados geralmente é o seguinte, né? A atenção primária, os postos de saúde, as unidades básicas de saúde, as emergências, né? Algumas dessas crianças e adultos acabam, né, sendo identificados, né, em situações de alguma gravidade já. Essas pessoas são encaminhadas, né, pela regulação, que é uma área, né, da Secretaria de Saúde que estabelece filas, vagas, processos de atendimento. A regulação encaminha esses pacientes para esses serviços ultra especializados e lá nesse serviço o paciente vai ter contato com geneticista, com nutricionista, com uma equipe multiprofissional que vai tentar acolher as suas necessidades. Então, o fluxo de modo geral é esse. Mas para algumas doenças, não necessariamente o lugar de atendimento é um serviço de referência em doença rara. Então, muitos pediatras, muitos neurologistas, muitos endocrinologistas também, né, conseguem conduzir o manejo, né, o atendimento dessas doenças.
2: Coordenador, nós temos aqui uma pergunta do Marco Aurélio Cardoso. Ele é presidente de uma associação de familiares e pessoas com síndrome de Prader-Willi, uma doença rara que, entre outras coisas, causa hiperfagia, ou seja, fome acima do normal e, consequentemente, obesidade. Ele menciona outro sintoma da doença e faz uma pergunta. Vamos ouvir.
3: A hipotonia neonatal é o principal sinal de alerta da síndrome de Prader-Willi, logo ao nascimento. Sabendo disso, a SPDA Brasil uniu mais de 10 associações de síndromes raras que compartilham esse mesmo sintoma. Como o Ministério da Saúde pode colaborar conosco para divulgar uma diretriz ou fluxo de orientação para os profissionais da rede?

0: pública de saúde, ajudando a encurtar a jornada dessas famílias em busca de um diagnóstico precoce.
1: Então, vou responder aqui a essa pergunta maravilhosa e dar uma oportunidade da gente entender como é que a rede funciona. A Prader-Willi, né, um quadro sindrômico, é muito caracterizado por essa questão da hipotonia e da dificuldade, por exemplo, do bebê em fazer a sucção, né, do peito da mãe, né, o aleitamento materno, ele fica prejudicado. E logo do início, essa criança tem dificuldades com ganho de peso. Então, olha como é que é importante a gente ter um instrumento da atenção primária, né, para poder acompanhar isso. Hoje, o Brasil disponibiliza para as famílias a caderneta da criança, que é um instrumento, né, usado pela equipe de saúde da atenção primária, né, do postinho, da unidade básica de saúde, para poder acompanhar o desenvolvimento dessa criança. Então, se o profissional da atenção primária ele consegue, né, preencher adequadamente essa caderneta da criança, boa parte desse processo de suspeita, né, de que alguma doença rara, né, esteja ocorrendo naquela situação, ela começa a ser levantada. Para além disso, né, se essa oportunidade de identificar a doença, né, no início da sua apresentação aconteça, tem outros marcos de crescimento, outros marcos de desenvolvimento que a gente pode utilizar como rede de saúde, né? A baixa estatura, por exemplo, né, essas crianças costumam ter, né, algum grau de deficiência de hormônio do crescimento, costumam ter algumas alterações no desenvolvimento motor, algum grau de deficiência cognitiva também, né, instalada, além da compulsividade alimentar, né, que foi falada aí. Hoje, dentro do sistema único de saúde, como é que funcionaria esse processo para melhorar o acolhimento, né? É o desenvolvimento do que a gente chama de linha de cuidado. O Ministério da Saúde, nos últimos meses, tem elaborado algumas linhas de cuidado e tem disponibilizado isso para a população, né, para os profissionais de saúde também, no sentido de dar as orientações adequadas. Nesse momento, a gente está desenvolvendo uma de doenças neuromusculares, né, que não é bem o quadro aí de Prader-Willi, mas esse desenvolvimento está permitindo a gente, né, criar marcos também para outras condições que vão ter, né, situações semelhantes, que vão precisar, né, de manejo endocrinológico, de suporte nutricional, de orientação psicológico-comportamental, de apoio educacional. Então, a linha de cuidado é o melhor instrumento que a gente tem na ausência, por exemplo, de medicamentos específicos. No caso de Prader-Willi, né, há uma deficiência de hormônio de crescimento que costuma ser debatida também entre profissionais para ajudar a conduzir, a manejar a situação. Mas, né, na ausência de um protocolo ou na ausência de uma orientação específica de cuidado, a recomendação do Ministério da Saúde é procurar, né, que esse pai, que essa mãe, que essa família procure um serviço de referência em doenças raras.
2: Para a gente concluir, então, doutor Nathan, quando o senhor mencionou aí, às vezes, a ausência de uma medicação específica para tratar aquela doença, né, que possa servir de cura ou mesmo de tratamento, mas as pessoas encontram outros tratamentos para os sintomas e também tratamento psicossocial pelo próprio SUS, né, inclusive para as famílias.
1: Isso. Recentemente, o Ministério da Saúde anunciou uma iniciativa muito bacana para as mães cuidadoras de apoio psicológico, né? Então, no sentido de acolher essas mães, porque, né, o dia a dia, né, do cuidado, ele é uma, né, uma sobrecarga, né, importante para a saúde mental dessas mães.
3: Muito bem, nós conversamos com o Nathan Monsores, coordenador de doenças raras do Ministério da Saúde. Muito obrigado por sua entrevista aqui à Voz do Brasil.
1: Agradeço pela oportunidade e o Ministério da Saúde fica à disposição de vocês e dos ouvintes, né, para diálogo e esclarecimento.
2: Hoje, 8 de setembro, é celebrado o Dia Mundial da Alfabetização.
3: A data criada pela Organização das Nações Unidas marca a importância desta etapa no desenvolvimento da cidadania de crianças, jovens, adultos e
2: E o
3: idosos.
2: Ministério da Educação ressalta o compromisso com o processo de alfabetização em todas as idades.
4: A alfabetização é um direito fundamental em todas as idades. E para comemorar o dia em que ela é celebrada no mundo todo, o Ministério da Educação ressalta a importância dessa etapa. A qualquer tempo, jovens, adultos e idosos podem retomar os estudos e aprender habilidades que permitem compreender, produzir e utilizar conhecimentos em diferentes situações da vida social. O processo de alfabetização começa quando já se tem as habilidades de ler e de compreender textos curtos, de localizar informações e de escrever palavras.

0: Como explica a secretária de Educação Básica do MEC, Kátia Schweikart, ele segue por toda a vida escolar do estudante, principalmente da criança.
1: A alfabetização começa lá atrás e que ela já pode ser trabalhada por meio das linguagens, por meio do contato com os livros, nos seus processos de aprendizagem. Os efeitos disso vão aparecer e certamente essa criança conseguirá se desenvolver.
0: O Dia Mundial da Alfabetização lembra a responsabilidade de professores, gestores públicos e redes de ensino como agentes nesse processo educacional. A alfabetização é um compromisso compartilhado entre municípios, estados, Distrito Federal e a União, conforme estabelece a Constituição Federal e a legislação educacional brasileira. Reportagem Léo Gomes.
2: Dicas do Enem.
3: Olá, meu nome é Isaac Leal e a minha pergunta é: como eu posso montar um cronograma de estudos?
4: Quem responde é a Randu Lemos, responsável pela coordenação de um cursinho popular.
5: No edital do Enem tem descritos todos os conteúdos que poderão cair na prova. Eu começaria estudando ele. Eu acredito que todas as matérias merecem atenção, até porque o Enem é uma prova que trabalha diferentes competências. Então, numa questão em que você está vendo matemática, pode ser que tenha uma pergunta sobre interpretação textual e vice-versa. Então, é importante que você tenha um conhecimento básico sobre todas as disciplinas. Tem pessoas que conseguem estudar 30 minutos no dia e conseguem se sair bem na prova, mas tem pessoas que precisam de mais tempo, uma, duas, três horas. A minha dica é que você respeite a sua disponibilidade. É importante que você se organize para estudar com mais antecedência possível. Revisar, responder questões, conversar com a sua rede de apoio e descansar.
4: É isso aí. As provas vão ser realizadas nos dias 8 e 15 de novembro. Se prepare e acompanhe as nossas dicas toda terça-feira aqui na Voz do Brasil e também na radiogov.ebc.com.br.
6: Personagens que marcaram a luta por um Brasil independente.
7: Na Semana da Pátria, vamos conhecer algumas figuras históricas.
6: Seus nomes estão marcados no Livro de Aço, que registra na memória nacional a trajetória dos chamados heróis da pátria.
8: A praça que abriga os três poderes da República em Brasília também guarda a memória daqueles que se dedicaram a um ideal de nação. No Panteão da Pátria, o Livro de Aço reúne os nomes de 49 dos 87 heróis brasileiros oficialmente reconhecidos. Quatro deles estão ligados à independência do Brasil. Joaquim José da Silva Xavier, o Tiradentes, inaugura o Livro de Aço. O historiador Rafael Leporassi explica por que Tiradentes se tornou um herói da pátria, mesmo tendo morrido 30 anos antes da independência do Brasil.
9: Ele fez parte de um movimento que visava a separação de Minas Gerais do Império Português. Para muitos historiadores, é um dos primeiros movimentos a trazer um ideal de fim do pacto colonial.
8: Tiradentes virou símbolo da Inconfidência Mineira. Quando a trama foi descoberta, acabou condenado à morte. Mas a Inconfidência deixou uma ideia que atravessaria décadas. Anos depois, esse projeto ganhou um articulador, o professor José Bonifácio de Andrada e Silva. Quando Portugal exigia que Dom Pedro retornasse, Bonifácio trabalhou para convencê-lo a permanecer no Brasil. O jornalista e escritor Laurentino Gomes detalha o projeto de Bonifácio.
10: Ele percebe que a única solução para a elite brasileira preservar os seus privilégios era manter o herdeiro da coroa de Portugal no trono e ir por uma via monárquica e não republicana.
8: A independência não foi fruto apenas do dia 7 de setembro. Depois que Dom Pedro decidiu ficar no Brasil, foram meses até o processo ser concretizado. Em 7 de setembro de 1822, durante uma viagem, recebeu cartas de sua esposa, Maria Leopoldina, e de José Bonifácio, que relatavam novas exigências de Lisboa. Do lugar onde estava, às margens do rio Ipiranga, Dom Pedro I decidiu proclamar a independência do Brasil. O historiador Rafael Leporassi destaca que também foi pessoalmente interessante para Dom Pedro I
11: romper com Portugal.
9: Ele voltando para Portugal seria um príncipe. No Brasil, ele seria alçado à condição de rei ou até de imperador, que foi o que aconteceu.
11: Após o grito do Ipiranga, houve resistência portuguesa e conflitos em diferentes regiões do país. E nesse cenário, na Bahia, surge mais uma personagem da história da independência.

0: Maria Quitéria. Em 1822, ela fugiu de casa, se disfarçou de homem e entrou para o batalhão de voluntários do príncipe. Quando sua identidade foi descoberta, Maria Quitéria não foi expulsa. Depois da vitória, foi condecorada pelo próprio Dom Pedro I. Mas a heroína acabou esquecida pela sociedade. O jornalista Laurentino Gomes explica que a independência envolveu muitos brasileiros e brasileiras.
1: Na Bahia, no Piauí, no Ceará, nas regiões mais distantes, o Brasil inteiro se envolveu no processo de independência e sem essa luta, o Brasil hoje não existiria.
0: O Livro de Aço nasceu em 1989, com a inscrição de Tiradentes. Dom Pedro I entrou no livro 10 anos depois, em 1999. José Bonifácio foi inscrito em 2005 e Maria Quitéria em 2018. Tiradentes morreu antes da independência. José Bonifácio ajudou a construí-la politicamente. Dom Pedro proclamou a ruptura e Maria Quitéria pegou em armas para defendê-la. 4 personagens, 4 histórias e 4 maneiras diferentes de olhar para o nascimento do Brasil independente. Já,

0: Reportagem Luana Caro. E essas foram as notícias do governo federal.
1: Uma realização da Secretaria de Comunicação Social da Presidência da República.
0: Com produção da empresa Brasil de Comunicação.
1: Fique agora com as notícias do Poder Judiciário e do Congresso Nacional. Boa noite.
0: Boa noite, até amanhã.
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3: Você vai ouvir agora notícias do Poder Judiciário.
4: Ministro Edson Fachin encerra o Encontro Nacional de Corregedores na sede do CNJ em Brasília.
5: STJ entende que Defensoria Pública habilitada durante prazo recursal tem direito à contagem em dobro desde a intimação.
4: Presidentes do TSE e da Câmara dos Deputados reforçam confiança na Justiça Eleitoral.
5: Boa noite, eu sou Leandro Bezerra.
4: E eu sou Walter Lima.
5: O presidente do Supremo Tribunal Federal e do Conselho Nacional de Justiça, ministro Edson Fachin, participou hoje do Encontro Nacional Integração de Boas Práticas, diálogos entre o CNJ e o Colégio de Corregedores e Corregedoras da Justiça do Brasil, na sede do CNJ em Brasília.
4: As corregedorias são responsáveis por orientar e fiscalizar o funcionamento dos tribunais e dos cartórios.
5: O evento promoveu a cooperação entre as instituições e o compartilhamento de experiências para melhorar os serviços prestados pelo Poder Judiciário.
4: Durante o encontro, o ministro Edson Fachin destacou a importância do diálogo e da atuação da justiça brasileira diante dos desafios atuais.
6: Os dias de hoje reclamam esse diálogo permanente, reclamam que tenhamos uma resposta à altura dos desafios. E eu estou plenamente convencido de que o Poder Judiciário brasileiro está à altura dos desafios que se lhes apresentam no momento contemporâneo. E a justiça brasileira não faltará à legalidade constitucional, por certo, por seus deveres que decorrem da própria Constituição.
5: Você ganhou uma ação na Justiça do Trabalho e mesmo assim não recebeu o seu dinheiro?
4: Para resolver esse tipo de situação e garantir que as decisões judiciais sejam cumpridas, a 16ª Semana Nacional da Execução Trabalhista entrará em ação entre 14 e 18 de setembro em todo o país. Larissa Batista.
7: Com o slogan Seu Direito por Inteiro, a iniciativa é um esforço concentrado para localizar bens de devedores, incentivar acordos e dar mais celeridade ao pagamento dos créditos trabalhistas. Para se ter uma ideia, no ano passado, a campanha movimentou mais de R$8 bilhões em 5 dias de evento e promoveu mais de 94 mil audiências e cerca de 24 mil acordos

0: entre trabalhadores e empresas. Quem quiser incluir um processo nesse mutirão pode pedir a inscrição na Vara do Trabalho, nos TRTs ou nos Centros de Conciliação da Justiça do Trabalho, onde o processo tramita. Para mais informações, acesse csjt.jus.br.
1: Presidentes do Tribunal Superior Eleitoral e da Câmara dos Deputados reforçam confiança na Justiça Eleitoral.
2: Pronunciamentos aconteceram na abertura da exposição O Caminho do Voto, na Câmara. Fábio Ruas.
3: O presidente do TSE, ministro Cássio Nunes Marques, disse que a exposição mostra que o caminho do voto vai muito além da cabine de votação. A Justiça Eleitoral percorre uma longa jornada de preparação, fiscalização e auditorias para garantir a segurança do processo eleitoral. Já o presidente da Câmara lembrou que o voto é o resultado de um processo amplo e aperfeiçoado ao longo do tempo. A mostra vai ficar disponível ao público até o próximo dia 21 de setembro.
1: Defensoria Pública habilitada durante o prazo para recurso tem direito à contagem dobro, completo desde a intimação da sentença.
2: Essa conclusão é do Superior Tribunal de Justiça, o STJ. Fátima Uchoa.
4: Uma mulher foi condenada a pagar pensão alimentícia e procurou a Defensoria Pública do Paraná quando faltavam 2 dias úteis para o fim do prazo simples de 15 dias. O Tribunal Estadual não conheceu da apelação por considerá-la fora do prazo. Já a terceira turma do STJ a reconheceu como tempestiva, ou seja, dentro do prazo legal. Segundo a ministra relatora Nancy Andrighi, a aplicação do prazo em dobro não altera o dia inicial da contagem do prazo recursal, que permanece o mesmo, mas o que ocorre é apenas a ampliação do termo final e, no caso de apelação, dobra-se o prazo de 15 dias úteis. Assim, o Tribunal do Paraná deverá continuar com o julgamento.
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1: A você uma boa noite.
2: E até amanhã.
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7: Eu sou Paula Groba.
8: E eu sou Humberto Pinheiro.
7: E estes são os destaques de hoje do Jornal do Senado, que começa agora.
8: Avançam novas regras para proteger investidor de criptomoeda.
7: Senado aumenta a proteção para crianças vítimas de violência no exterior.
8: Reajustes da conta de luz podem ser limitados pela inflação.
7: Boa noite.
8: Boa noite.
7: Quem investe em criptomoedas e outros ativos virtuais poderá ter mais proteção contra o risco de perder dinheiro caso a empresa que administra os recursos tenha problemas financeiros.
8: A Comissão de Ciência e Tecnologia aprovou novas regras para separar o dinheiro dos clientes do patrimônio das empresas. Os detalhes com a repórter Patrícia Oliveira.
9: Se uma corretora tiver problemas financeiros, o dinheiro investido pelos clientes em ativos virtuais, como as criptomoedas, não deve ser usado para cobrir dívidas ou prejuízos da própria empresa. É o que estabelece um projeto aprovado na Comissão de Ciência e Tecnologia. O texto também prevê que essas plataformas tenham um capital mínimo para atuar no mercado, para reduzir o risco de quebrar dessas empresas e de perdas para os investidores, como explicou o relator da proposta, senador Carlos Portinho, do PL do Rio de Janeiro.
10: O Banco Central deverá estabelecer requisitos prudenciais mínimos de capital para funcionamento das corretoras e plataformas de investimento em ativos digitais.
9: O projeto também estabelece medidas para prevenir fraudes, lavagem de dinheiro e o uso de ativos virtuais para financiar organizações criminosas. A proposta segue para a análise da Comissão de Assuntos Econômicos.
7: E empresas podem receber incentivos para contratar mulheres com câncer câncer de mama.
8: Projeto com esse objetivo seguiu para análise do plenário do Senado. Repórter Márcio Maturana.
11: O projeto cria o programa Empresa Rosa e o selo Rosa para a inclusão e reinserção no mercado de trabalho de mulheres diagnosticadas em tratamento ou em remissão de câncer de mama. O programa prevê ações de contratação com igualdade de oportunidades, condições adequadas, flexibilização para...

0: para o trabalho remoto, jornada reduzida e estabilidade no emprego, tudo sem redução da remuneração. As empresas participantes com mais de 10 empregados vão ganhar o selo rosa, válido por 2 anos e renovável pelo mesmo período, que poderá ser usado em publicidades. O texto foi aprovado na Comissão de Assuntos Sociais com parecer lido por Flávio Arns, do PSB do Paraná.
1: A criação de um regime positivo de inserção e manutenção profissional das mulheres em tratamento ou remissão do câncer de mama possui valor social evidente. Além disso, é comprovado que se manter ocupado e produtivo representa um grande apoio psíquico aos pacientes de câncer ao obstar ou ao menos dificultar o advento de depressão que muitas vezes os acomete.
0: A certificação vai ser feita por uma comissão composta de representantes do governo, do setor privado e da sociedade civil.
2: O Senado aprovou uma proposta que aumenta a proteção para crianças vítimas de violência no exterior.
3: Se houver indícios de violência ou de outro crime, as autoridades brasileiras poderão deixar de determinar o retorno da criança ao país onde morava com o pai. Repórter Pedro Pincer.
4: A proposta permite às autoridades brasileiras deixar de determinar o retorno de crianças e adolescentes ao país onde moravam com o pai quando houver indícios de que eles ou a mãe brasileira foram vítimas de violência doméstica. A Convenção sobre os Aspectos Civis do Sequestro Internacional de Crianças determina, em regra, o retorno da criança ou do adolescente. A relatora, senadora Mara Gabrilli, do PSD de São Paulo, fez ajustes para dar mais clareza e segurança jurídica ao texto. Para ela, a principal inovação da proposta é reconhecer que a violência doméstica pode constituir risco suficiente para autorizar a autoridade brasileira a ignorar a regra de retorno da criança ou do adolescente ao país estrangeiro.
5: E a proposição, ela contribui para que a exceção de grave risco deixe de ser interpretada de modo restritivo, permitindo que situações de violência, ainda que contra a genitora, sejam juridicamente consideradas como fatores de risco à criança.
4: Como sofreu mudanças, o texto retorna à Câmara dos Deputados.
2: Migrantes, refugiados e pessoas sem nacionalidade reconhecida por nenhum país que chegarem ao Brasil poderão ter acesso a serviços de acolhimento do Sistema Único de Assistência Social.
3: É o que prevê um projeto que começa a ser analisado pelo Senado. A proposta busca garantir dignidade à pessoa que, muitas vezes, são obrigadas a deixar seus países por causa de guerras, fome ou perseguição. Repórter Alexandre Campos.
6: Pelo texto, o direito aos serviços de acolhimento será exercido sem a necessidade de apresentação de documento não exigido em lei, a inscrição no CPF e comprovantes de residência e de regularidade migratória. Autor do projeto, o senador Paulo Paim, do PT do Rio Grande do Sul, lembrou que muitos desses migrantes fogem de guerras, da fome ou de perseguição e, quando chegam ao Brasil, precisam de um acolhimento digno e continuado.
7: Mais do que atender situações emergenciais, queremos transformar o acolhimento em uma política permanente do Estado brasileiro. O projeto também ajuda a fortalecer a estrutura dos municípios, reduz a dependência de recursos internacionais e melhora as condições de atendimento. Isto é, política humanitária.
6: A proposta vai além ao garantir a unidade familiar para evitar que, a depender do encaminhamento dado no atendimento, pais e filhos acabem ficando separados. A comunicação entre os profissionais de assistência social e os migrantes deve contar com tradução e mediação intercultural, e os documentos de viagem e de identificação não poderão ser retidos.
2: Avançou no Senado o projeto que autoriza o porte de armas de fogo para membros da Defensoria Pública da União, dos Estados e do Distrito Federal.
3: Uma emenda estendeu o benefício a integrantes da Advocacia Geral da União e procuradores estaduais e distritais. Repórter Bruno Lourenço.
8: O projeto altera o Estatuto do Desarmamento para permitir que defensores públicos da União e dos Estados, além de membros da Advocacia Geral da União e procuradores dos Estados e do Distrito Federal, tenham direito ao porte de arma de fogo. O relator, senador Flávio Bolsonaro, do PL do Rio de Janeiro, ressaltou que esses profissionais lidam rotineiramente com situações ações perigosas.
9: Há, portanto, na atuação do defensor público, risco de ameaças reais, violência física, retaliações de facções criminosas e de partes envolvidas em processos de

0: Além da necessidade de visitas constantes a presídios, há disputas sensíveis de guardas de filhos ou posse de terra que tenham gerado hostilidade extrema das partes contrárias.
1: A proposta seguiu para a Comissão de Constituição e Justiça.
2: Diminuir as filas do INSS é o objetivo da lei promulgada pelo Congresso Nacional nesta terça-feira. A norma reduz de 45 para 30 dias o prazo para um processo ser incluído no programa de gerenciamento de benefícios que abrange monitoramento especial e força-tarefa dos servidores. A nova legislação amplia ainda a finalidade do programa, que passa a incluir a análise de reconhecimento inicial de direitos, reavaliação e revisão de benefícios previdenciários e assistenciais.
3: No Congresso Nacional, o texto foi analisado por meio de medida provisória e recebeu aprovação dos senadores no início do mês. A relatora da proposta, senadora Zenaide Maia, do PSD do Rio Grande do Norte, destacou a necessidade de dar mais agilidade à análise dos processos. De acordo com ela, a demora em obter uma resposta do INSS afeta especialmente pessoas que dependem de auxílios da Previdência para despesas básicas.
4: O principal beneficiário dessa medida é o cidadão que depende do INSS para o reconhecimento de direitos de natureza alimentar, aposentadorias, benefícios por incapacidades e benefícios assistenciais.
2: E a inflação pode ser o limite para reajustes da conta de luz, é o que diz um projeto aprovado na Comissão de Infraestrutura.
3: O texto ainda cria um regime especial para frear aumentos na região norte e determina que a Agência Nacional de Energia Elétrica adote índice ou metodologia para os reajustes anuais das tarifas de energia elétrica. Agora, o projeto será analisado pela Comissão de Assuntos Econômicos. Com edição de Paulo Groba e trabalhos técnicos de Eliseu Caires, o Jornal do Senado fica por aqui. Acompanhe agora as notícias da Câmara dos Deputados. Boa noite.
2: Boa noite e até amanhã.
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6: Câmara diminui restrições legais para benefícios concedidos a data centers.
7: Avança projeto de lei que aumenta a punição para crimes contra os idosos.
6: Deputados alteram programa de gratificações para reduzir as filas do INSS.
7: Boa noite. A Câmara aprovou medida provisória que muda o programa de gratificações destinado a reduzir as filas do INSS. O repórter Marcelo Larcher explica as mudanças.
8: O plenário da Câmara aprovou medida provisória que altera o programa criado no ano passado para permitir gratificações como maneira de reduzir as filas de perícia e análise de benefícios do INSS. O texto amplia o alcance do programa que, quando foi criado, priorizava a revisão de benefícios já concedidos. Agora, esses processos terão a mesma prioridade dos pedidos novos. Além disso, reduz de 45 para 30 dias o prazo de espera para que um processo entre no programa. O Programa de Gerenciamento de Benefícios foi criado por uma medida provisória em 2025. Ele permite pagamentos extraordinários para servidores que trabalham com a revisão de benefícios e na análise do pagamento do Benefício de Prestação Continuada, ou BPC. Esse pagamento extra é de R$ 68,00 por processo concluído para servidores do INSS e de R$ 75,00 por perícia ou análise de documento para os médicos da Perícia Médica Federal. O programa está previsto para acabar no fim do ano. De acordo com o INSS, as medidas deram resultado. Entre janeiro e junho deste ano, o número de processos pendentes de análise ou de perícia médica inicial caiu de 2 milhões e 700 mil para 1 milhão e 700 mil. Já os processos com tempo de espera superior a 45 dias passaram de 1 milhão e 700 mil para apenas 557 mil. O deputado Reginaldo Lopes, do PT de Minas Gerais, disse que a medida é importante para a população mais carente, que depende de benefícios previdenciários.
9: Já conseguimos diminuir a fila em 76% até o mês de agosto. E agora, no mês de setembro, nós vamos zerar a fila do INSS.
8: A medida provisória que altera o programa criado no ano passado para permitir gratificações como maneira de reduzir as filas de perícias e análises dos benefícios do INSS foi aprovada também pelo Senado e já pode virar lei. Da Rádio Câmara de Brasília, com informações de Antônio Vital, Marcelo Larcher.
5: Justiça.
6: Tião Medeiros, do PP, defende a suspensão do reconhecimento dos estudos de demarcação da terra indígena Tecorá Guavirá, no oeste do Paraná. Relator da

0: A matéria na Comissão de Agricultura, ele afirma que o procedimento da FUNAI desrespeitou o marco temporal adotado pelo Congresso para as demarcações.
1: Tião Medeiros também cita decisões da Justiça que interromperam o processo por falhas nos estudos de identificação da área. De acordo com o parlamentar, a medida fortalece a segurança jurídica e reduz os conflitos na região.
2: Segurança Pública.
0: Uma comissão da Câmara aprovou o aumento de penas para crimes contra idosos. A repórter Paula Bittar acompanhou a votação.
3: A Comissão de Constituição e Justiça da Câmara aprovou um projeto que altera o Código Penal para aumentar as penas para os crimes de lesão corporal, abandono, constrangimento ilegal e estelionato praticados contra pessoas idosas. Pelo texto, em casos de lesão corporal, a pena será de 1 a 3 anos de reclusão, podendo ser aumentada em um terço se for qualificada. A pena atual para lesão corporal simples é de 3 meses a 1 ano de detenção. Para o estelionato, o projeto prevê aumento de pena de 1 a 2 terços. A pena poderá ser aplicada em dobro se a vítima tiver 80 anos ou mais. Nos crimes de abandono de incapaz ou constrangimento ilegal, as penas poderão ser aumentadas, respectivamente, pela metade e em um terço. O constrangimento ilegal ocorre quando alguém, por violência ou grave ameaça, força outra pessoa a fazer o que a lei proíbe ou a deixar de fazer o que a lei permite. Também ocorre quando o autor reduz a capacidade de resistência da vítima. A relatora na comissão, deputada Renilce Nicodemos, do MDB do Pará, disse que a proposta está de acordo com os preceitos constitucionais.
4: Proteger quem construiu a história do nosso país é também defender a dignidade e o respeito que toda pessoa merece. É uma medida importante para combater a violência e os crimes contra essa parcela da população e garantir uma resposta mais firme de quem comete esse tipo de violência. Estamos trabalhando para garantir que nossos idosos tenham seus direitos respeitados e possam viver com mais segurança, dignidade e proteção.
3: O projeto, que aumenta penas para os crimes de lesão corporal, abandono, constrangimento ilegal e estelionato praticados contra pessoas idosas, ainda depende de aprovação pelo plenário da Câmara antes de seguir ao Senado. Da Rádio Câmara, de Brasília, Paula Bittar.
1: Jefferson Campos, do PL de São Paulo, defende proposta que reduz a idade mínima de imputabilidade penal no Brasil. O texto estabelece que jovens entre 12 e 16 anos respondam penalmente por crimes contra a vida, hediondos ou cometidos com violência e grave ameaça.
0: Jefferson Campos entende que a medida busca combater a impunidade e conter o recrutamento de adolescentes por organizações criminosas. Na visão dele, a medida é fundamental para garantir a punição proporcional de crimes graves.
1: Júnior Lourenço, do MDB do Maranhão, quer capacitar profissionais de beleza e estética para identificar sinais de violência contra a mulher. De acordo com o deputado, a ideia é ampliar a rede de apoio e facilitar o acesso das vítimas aos serviços de proteção.
0: Júnior Lourenço explica que o projeto inclui cabeleireiros, manicures, pedicures, depiladores, maquiadores e esteticistas. Eles devem orientar as mulheres sobre canais de denúncia e serviços públicos, além de, com autorização da vítima, acionar os órgãos competentes.
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2: Ciência e tecnologia.
1: A A Câmara aprovou o projeto que diminui restrições legais para benefícios concedidos a data centers, resseguradoras e pequenos municípios. O repórter Marcelo

0: Elo Lascher explica as exceções.
1: A Câmara dos Deputados aprovou o projeto que permite que benefícios tributários concedidos a empresas de data centers, resseguradoras e as instituições beneficiadas por Programa Federal de Financiamento de Ações de Combate ao Câncer fiquem fora de restrições impostas pela Lei de Responsabilidade Fiscal em 2026. O projeto permite ainda que municípios de até 65 mil habitantes não precisem comprovar que arrecadam todos os impostos de sua competência para poder receber repasses federais ou estaduais. Essa exigência também é prevista na Lei de Responsabilidade Fiscal. O projeto foi apresentado pelo deputado licenciado José Guimarães, hoje ministro das Relações Institucionais da Presidência da República. A proposta original beneficiava empresas localizadas em áreas de livre comércio e o setor de bens de capital, mas o texto foi alterado pelo relator, deputado Isnaldo Bulhões Júnior, do MDB de Alagoas. O texto final permite que benefícios fiscais concedidos a empresas de data centers, resseguradoras e instituições beneficiadas por Programa Federal de Financiamento de Ações de Combate ao Câncer não precisem ser acompanhados de estimativa de impacto financeiro e orçamentário para entrar em vigor. O projeto também dispensa a obrigação de demonstrar que a renúncia de receita não afetará as metas fiscais ou que será compensado pelo aumento de receita. O relator da proposta, Isnaldo Bulhões Júnior, diz que a medida é especialmente importante para atrair investimentos para o setor de data centers, beneficiado no início do ano pela criação do Regime Especial de Tributação para Serviços de Data Center, o REDATA. Entre outras medidas, o programa suspende a cobrança de tributos federais para a compra de máquinas e equipamentos destinados a centros de processamento de dados. Para Isnaldo Bulhões, o Brasil é um dos países mais procurados por empresas para instalação de centros de processamento de dados.
2: Trata-se de um setor intensivo em investimentos e marcado por elevada competição internacional na escolha da localização de novos empreendimentos em todo o mundo, circunstância que recomenda a existência de um ambiente tributário capaz a favorecer a atração e a realização destes investimentos no Brasil.
1: Mas a exceção das regras da Lei de Responsabilidade Fiscal para municípios com menos de 65 mil habitantes foi criticada pelo deputado Gilson Marques, do Novo de Santa Catarina.
3: Aqui existe uma regra que lá atrás, não estou dizendo que é sensacional e perfeita, mas é a Lei de Responsabilidade Fiscal. Agora, o que esse texto faz? Dizer que não é bem assim, que pode ter uma exceção, que pode ser diferente, que esse ano não precisa ser assim. É inacreditável, eu não sei porque se aprova uma regra e depois diz que essa regra não precisa mais ser respeitada.
1: O projeto que cria exceções na Lei de Responsabilidade Fiscal para municípios com menos de 65 mil habitantes, empresas de data centers, resseguradoras e instituições beneficiadas por Programa Federal de Financiamento de Ações de Combate ao Câncer foi aprovado também pelo Senado e já pode virar lei. Da Rádio Câmara de Brasília, com informações de Antônio Vital, Marcelo Larcher.
4: Saúde.
5: Arthur Oliveira Maia, do União da Bahia, solicita a realização de uma sessão solene em homenagem à pesquisadora Tatiana Lobo Coelho Sampaio, da Universidade Federal do Rio de Janeiro. Ela lidera pesquisas com a polilaminina, uma proteína que pode contribuir para a recuperação de lesões na medula espinhal.
0: Arthur Oliveira Maia destaca que estudos com animais e testes experimentais iniciais em humanos apresentaram resultados promissores na recuperação de movimentos. Segundo o deputado, a pesquisa pode representar um avanço no tratamento de casos graves de paralisia.
4: Consumidor.
5: João Maia, do PP do Rio Grande do Norte, é favorável ao projeto que amplia a proteção de passageiros obrigados a despachar a bagagem de mão durante viagens de avião. De acordo com a matéria, a companhia deverá informar o motivo da exigência sem cobrar valor adicional pelo despacho.
0: A proposta apoiada por João Maia também obriga as empresas aéreas a oferecer canais gratuitos para reclamações sobre o despacho compulsório. O passageiro deverá receber orientações sobre seus direitos em casos de extravio, avaria ou violação da bagagem.
4: Cultura.
5: Projeto reconhece a Irmandade da Boa Morte de Cachoeira no Recôncavo Baiano e sua festa como manifestações da cultura nacional. Alice Portugal, do PCdoB, destaca que a confraria, formada por mulheres negras e descendentes de pessoas escravizadas, é uma das mais antigas tradições religiosas do Brasil.
0: Alice Portugal explica que o grupo surgiu como forma de resistência diante da opressão, garantindo sustento coletivo e apoio a mulheres negras após a escravidão. A deputada afirma que

0: O reconhecimento nacional pode ampliar o acesso da manifestação a políticas públicas de preservação cultural.
1: A renda delas foi responsável por compra de alforrias, acolhimento de mulheres negras marginalizadas, consolidando-se como importante símbolo, não é, de luta pela liberdade, por dignidade dessas populações escravizadas. Então, esse grupo, que data aproximadamente de 1810,

0: Agricultura e reajustam valores de custas da Justiça do Trabalho. A repórter Cibele Comanetti tem outras informações.
1: A Câmara dos Deputados aprovou 3 projetos que trazem mudanças para a Justiça do Trabalho. 2 deles modificam a estrutura, com a criação de novas varas no Rio de Janeiro e de cargos de desembargador em Goiás. E 1 reajusta os valores das custas da Justiça Trabalhista, que estavam defasados há mais de 20 anos. Esse projeto foi apresentado pelo Tribunal Superior do Trabalho em 2022, com a justificativa de que o último reajuste aconteceu em 2002. O texto aprovado, apresentado pela relatora deputada Soraya Santos, do PL do Rio de Janeiro, estabelece que o menor valor será de R$ 12,02, o maior de R$ 2.163,00 e que as custas judiciais terão reajuste automático anual. A proposta também cria um fundo que receberá o valor das custas e de outras receitas, como o pagamento de inscrições em concursos públicos. O propósito é financiar a modernização tecnológica da Justiça do Trabalho. Outro projeto aprovado transforma 7 cargos vagos de juiz do trabalho substituto em 4 cargos de desembargador, 5 cargos em comissão e 3 funções comissionadas no Tribunal Regional do Trabalho da 18ª Região, em Goiás. Segundo o Tribunal Superior do Trabalho, a mudança não representa custos extras. A proposta foi criticada pela deputada Adriana Ventura, do Novo de São Paulo.
2: Este projeto que faz amplia permanentemente a estrutura do segundo grau de Justiça do Trabalho. Fala que os cargos estão vagos e a gente pensa que está redistribuindo e está transformando, mas na verdade hoje esse dinheiro não sai da caixinha. Outra coisa importante, além dos novos desembargadores, nós temos 8 novos cargos sendo criadas, inclusive funções comissionadas.
1: O terceiro projeto aprovado, em análise há mais de 10 anos, cria 12 varas do trabalho, além dos cargos de juiz, juiz substituto, analistas e cargos de comissão necessários para o funcionamento delas, no Tribunal Regional do Trabalho da Primeira Região, no Rio de Janeiro. Segundo o relator, deputado Marcelo Crivella, do Republicanos do Rio de Janeiro, as novas varas vão ampliar a capacidade de atendimento à população em 9 municípios do Rio. O projeto foi criticado por deputados do Novo e do Missão, com o argumento de que cria novas despesas. Parlamentares da bancada do governo, como a deputada Jandira Fegali, do PCdoB do Rio de Janeiro, defenderam a proposta.
3: A Justiça do Trabalho é uma trincheira de defesa das mulheres e homens que produzem nesse país. Então o TST é importante e essa inovação, como chamaram aqui, a Justiça Eleitoral também não tem nos Estados Unidos, ela é fundamental para nós aqui. Então a gente não pode ter parâmetros de modelos dos outros, nós temos que entender o papel da Justiça do Trabalho no Brasil.
1: Os 3 projetos que aumentam a estrutura e o valor das custas da Justiça do Trabalho seguiram para análise do Senado. Da Rádio Câmara de Brasília, com informações de Antônio Vital, Cibele Comanetti.
4: Eli Borges, do Republicanos do Tocantins, relatou o projeto que amplia de 60 para 120 dias o período de contratação de trabalhadores safristas. Segundo o deputado, a proposta busca reduzir a burocracia e garantir mais segurança, tanto para empregados quanto para empregadores do campo.
5: Então nós ampliamos de 60 para 120 dias, melhoramos a questão da segurança do trabalhador no aspecto dos direitos que ele tem, direitos para garantir que ele faça um trabalho e não tenha seus problemas em algum acidente, etc., mas também dando para quem emprega mais facilidade, mais segurança e menos burocracia para ele contratar as pessoas em um período que foi ampliado com esta proposta.
0: Eli Borges destaca ainda que o período trabalhado ficará devidamente registrado, o que permite sua contabilização para os direitos do trabalhador. Se aprovado pelas comissões temáticas, o projeto seguirá para análise no Senado.
4: Silvia Cristina, do PP de Rondônia, se manifesta a favor da proposta que prevê a transposição de ex-servidores dos antigos territórios de Rondônia, Roraima e Amapá para os quadros federais. A deputada acredita que a medida faz justiça a quem ajudou a construir esses estados.
6: Essa é uma pauta muito sensível, até porque quem realmente construiu o estado de Rondônia, Roraima e Amapá foram os ex-territorianos, pessoas que chegaram lá quando nada ainda tinha acontecido nesses estados. E

0: hoje é questão de justiça que eles sejam transpostos aos quadros federais. Uma luta, infelizmente, que já acontece há muitos anos, sem dar a devida atenção para que se faça justiça com esses ex-territorianos.
1: Silvia Cristina critica o que chamou de demora na tramitação da proposta e lembra que muitos ex-territorianos morreram sem ter o direito reconhecido. A parlamentar defende que a matéria avance rapidamente até a votação em plenário para garantir dignidade aos servidores.
2: Yandra Moura, do União de Sergipe, propõe criar um piso salarial nacional de R$ 3.400 para conselheiros tutelares, com reajuste anual pelo INPC. O projeto fixa a remuneração mínima em todo o país e garante a inclusão da categoria no PASEP.
1: Na visão de Yandra Moura, a medida, além de corrigir as diferenças salariais entre municípios, valoriza o trabalho de proteção a crianças e adolescentes. A deputada entende que garantir condições dignas de remuneração melhora a qualidade dos serviços prestados à população.
2: Termina agora o Jornal Câmara dos Deputados, produzido pela Rádio Câmara, com trabalhos técnicos de Everson Urani e apresentação de Val Monteiro e Luciana Vieira. Uma boa noite para você.
1: A Voz do Brasil volta amanhã. Boa noite.
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Cápsula 93, boa noite. Está no ar o Clube dos Românticos. Hoje, terça-feira, 8 de setembro de 2026. Eu sou Valdir Moreira, muito prazer. Estamos juntos numa viagem rumo ao planeta coração, ao mundo das emoções. Até a zero hora, o melhor da música românticas no seu rádio. Vem pra cá, fica à vontade, a casa é sua. Tem o nosso WhatsApp, 67-9149-8282. E já estamos ao vivo lá no site Caçula, aplicativo Caçula e também no aplicativo Rádiosnet. Aqui a gente faz mais gostoso porque não fazemos por fazer, só fazemos por amor. E hoje, terça-feira, tempinho agradável e eu tô romântico. Começando com o Fábio Júnior. Impossível acreditar que perdi você. Receba aí, é de coração para coração.

0: Maravilha, sensacional. Uma sequência de sucesso nacional para você viajar no tempo e matar a saudade. Fazemos Dose Dupla com Roupa Nova, Amo em Silêncio e Tímida, Roberto Carlos, Tudo Para, Dose Dupla com Biafra, Te Amo e Sonho de Ícaro, Fábio Júnior, Alma Gêmea e também Dose Dupla, Impossível Acreditar que Perdi Você. Caçula 9h32, daqui a pouco tem mais.
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0: Tudo certo por aqui, tudo às pampas, seguindo em frente com o Clube dos Românticos. A nossa viagem só está começando terça-feira, a semana já começa quase no meio da semana, né? Vamos prosseguindo, pode mandar mensagem à vontade, 67 9149 8282. Indique a sua música preferida, manda para quem você quiser. Temperatura nesse momento agradável, 21 graus aqui na Morada da Capivara. E vamos direto aqui para o nosso WhatsApp, falar primeiro com esse menino rebelde, antes que ele some no meio das gravanhas e ninguém encontra ele. Alô, Fernando Silva, boa noite.
1: Boa noite, meu parça.
0: Você tá bom, menino?
1: Dando uma boa para nós aí.
0: Qual que você quer?
1: Para começar a semana, né?
0: Boa.
1: Onde o pai tava off.
0: Ah, bom demais, feriado, né?
1: Uma do Alphaville.
0: Boa.
1: Feliz para os parceiros do Puxa do Palito Doce. Para vocês aí que conduzem o programa.
0: Muito obrigado.
1: Para todos os ouvintes que estão aí conectados nesse momento. Para aqueles que estão na rodagem. As meninas, Piracicabana, Lotran. E vamos que vamos, hein? E nosso parceiro Zé Francisco,
0: capotou.
1: Por onde se encontra, hein?
0: Capotou já faz tempo.
1: Ui, meu pau!
0: Obrigado, Fernando Silva. Boa semana pra você, bom trabalho. Tamo junto sempre, viu? Obrigado. Paulo Guimarães pediu aqui Sandra de Sá, Bye Bye Tristeza. Tem mais mensagem que vou de mais mensagens chegando por aqui. Boa noite, Valdir. Eu quero matar a saudade com Guilherme Arantes, Orquídeas. Assinado Vagnão de Andradina, Eunice lá de Fortaleza. Lindona, beijos pra você. Obrigado, boa semana. Ela quer ouvir Rolo Igreja, Devaneios, só pra lembrar do antigo love. Mas vamos primeiro de Alphaville, Forever Young, na sequência, Julio Iglesias.

sensacional das antigas pra matar a saudade no seu rádio Bon Jovi, Bed of Roses, Cama de Rosas. Caçula 10h20, boa noite, é o querido e apaixonante Clube dos Românticos nessa noite linda, abençoada, terça-feira, 8 de setembro de 2026, eu sou Valdir Moreira, muito prazer, estamos juntos numa viagem rumo ao planeta coração até a zero hora, o melhor da música romântica no seu rádio, a temperatura continua 21 graus e você pode mandar mensagem aqui no nosso WhatsApp 67 9149 8282, a gente faz mais gostoso e o sucesso não para. Robbie Williams, Angel.

Sensacional, canta demais. Mais uma relíquia que você só escuta aqui. Essa aqui é lá dos anos 80, exatamente de 1986. Zizi Posse Perigo. Aí complica, viu? Perto dos olhos, mas longe do coração. Machuca também. Casa da 10h29, Clube dos Românticos. A nossa viagem segue pelo mundo musical até a zero hora, até a meia-noite. Quero mandar beijos e abraços para nossa amiga Lúcia, ali do bairro Santos Dumont. Lindona, obrigado pelas suas palavras, tá bom? Muito obrigado, agradeço de coração para coração. E boa semana para você, boa noite, tudo de bom. E ofereço toda a programação aqui da Rádio Caçula para você, tá bom? Aqui do Clube dos Românticos também. Tem mais mensagem, Valdir, mais mensagem aqui no nosso WhatsApp. É a Edneia lá de Andradina. Valdir, por gentileza, quero ouvir a música do José Augusto, Sonho por Sonho, só pra matar a saudade. Obrigado, Edneia, pediu, ouviu.

Mais uma relíquia inesquecível lá dos anos 80, exatamente de 1987, a banda Hurt, a música Alone, Sozinho. E antes, o grupo ABBA, Estou Sonando, e lá em cima, Glenn Medeiros, Só Pra Matar a Saudade. Caçula 10h55, boa noite, Clube dos Românticos, aqui o sucesso não para, é uma pancada atrás da outra. Elton John.

Sensacional, essa parceria quase perfeita, sabe de quem? Elton John e Paul Young, I Am Your Puppet. Eu sou sua marionete, aí não, viu? E antes ouvimos Alan Parsons, So Far Away, Simple Red, em dose dupla aqui no Clube dos Românticos, só pra matar a saudade, viajando no tempo. Caçula 11 e 16, Clube dos Românticos, a gente faz mais gostoso. Tem Alanis Morissette, Offer. Simplesmente romântica.

essa é só mais uma relíquia das antigas que você só escuta aqui na Caçula. Essa é de 1979, Roberto Carlos, Na Paz do Seu Sorriso. E antes, Pepino de Capri, Ancorate. E lá em cima, Anna, One More Night. Teve também Alice Brothers com a música Forever. Caçula 10h38, não vou dizer calma. 11h38, Clube dos Românticos até a zero hora. O melhor da música romântica no seu rádio. 67-9149-8282. Indique a sua música preferida. A temperatura continua 20 graus. Frio aqui na Morada da Capivara. Andrew Donald, Out for Love.

Sensacional essa parceria quase perfeita de Andy Gibb e Olivia Newton-John. Rust Your Love On Me, Descanse Seu Amor em Mim. Antes ouvimos Dan Winnie. Caçula 11:57. Caros amigos, é o final de mais um Clube dos Românticos, é o final de mais uma viagem pelo mundo musical e eu fico por aqui, mas eu prometo voltar amanhã, já na quarta-feira. Obrigado a você pela audiência, pela sua parceria, pela sua companhia. Tudo de bom, dois abraços, até amanhã, tchau, tchau. Para fechar a noite, vamos fechar com Bill Medley.

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5: Entra em vigor nesta quinta-feira a suspensão das importações da carne brasileira e de outros produtos de origem animal pela União Europeia. A medida foi confirmada pela Comissão Europeia e envolve carne bovina, frango, ovos, mel e tripas utilizadas pela indústria alimentícia. Segundo o bloco europeu, o Brasil não apresentou garantias suficientes sobre o cumprimento das normas sanitárias relacionadas ao controle de medicamentos veterinários e ao uso de antimicrobianos na produção animal. A restrição afeta um mercado importante para o agronegócio brasileiro. No ano passado, o Brasil foi o segundo maior fornecedor de carne bovina para a União Europeia, com mais de 92 mil toneladas exportadas, movimentando mais de 713 milhões de euros. A retomada das exportações dependerá do cumprimento das exigências sanitárias europeias. Para o frango e o mel, uma auditoria internacional deverá ser concluída nesta sexta, dia 4. E se o resultado for favorável, os embarques poderão ser retomados nas próximas semanas. Já a carne bovina deverá enfrentar um processo de reavaliação mais rigoroso e por isso a liberação pode demorar mais tempo. E para essas outras notícias, acesse nosso site radiocaçula.com.br, nos siga nas redes sociais e daqui a pouco, às 6h30, comigo, Rafael Oliveira e ela, Augusta Rufino, no Jornal da Caçula. Até lá!

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1: Olá, Três Lagoas. Bom dia. Agora são 6:41. 6:41. Hoje é quarta-feira, a semana tá passando rápido, viu? Dia 9 de setembro do ano de 2026. Eu sou Rafael Oliveira e este é o Jornal da Caçula. E junto com Augusta Rufino, nós vamos trazer para você os destaques da edição de hoje. Defesa Civil alerta para chuva forte, raios, granizos e ventos de até 80 km por hora aqui em Três Lagoas. Já na previsão do tempo tem mais informações. Atenção, motoristas, vias do Paranapungá vão ter mudança de sentido já nesta sexta-feira. Suzano oferece vagas de emprego e formação profissional em Três Lagoas, Ribas e Água Clara. E atenção, vence quinta-feira a sétima parcela do IPTU 2026. Daqui a pouquinho vamos trazer mais informações. Tudo isso e muito mais você confere agora, aqui no Jornal da Caçula.
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1: Pessoal, estamos em alerta, viu? Já iniciando a edição de hoje aí, alerta para principalmente tempestades em nossa cidade, né? Mal saímos aí de um período de tempestade aqui na nossa região, vocês viram aí o que causou, inclusive, estragos em alguns pontos aqui da nossa cidade de Três Lagoas. E agora tem mais um alerta que está em vigor aqui em nossa região, principalmente para hoje e amanhã. A Defesa Civil aqui de Três Lagoas, importante a gente trazer inclusive esse detalhe, a Augusta trouxe ontem no site da Rádio Caçula essa informação, porque a Defesa Civil de Três Lagoas emitiu um alerta para esta quarta-feira, inclusive já está chuviscando aqui em Três Lagoas, quem está saindo de casa agora, muita atenção. Nesta quarta-feira, a previsão aí é de tempestade, inclusive aí continua esse alerta para quinta-feira. Para hoje, a previsão é de tempestades localizadas e chuva. A possibilidade de raios também é importante, viu, gente? E granizos e rajadas de vento. Ventos esses que podem chegar a 80 km por hora. O risco a gente não precisa falar do qual que é, né? Principalmente risco de queda de árvores, estruturas e rede elétrica aqui em nossa cidade. E lembrando também que essa instabilidade deve continuar amanhã, quinta-feira, aqui em Três Lagoas e toda a nossa região. Por que nós estamos reforçando esse alerta? Porque ontem, né, e até mesmo aí nos últimos dias aqui em Três Lagoas, nós vimos aí o que aconteceu, né? Muitos locais aqui em Três Lagoas, tínhamos quedas de árvores ali na região do Shopping Popular, né? O zinco que protege a estrutura das obras acabou voando ali nas ruas, inclusive o risco até de acidentes ali foram retirados na manhã de ontem, e esse alerta continua, como eu falei, aqui na nossa região. Para a tarde, inclusive, aí a provisão é de permanecer aí o céu encoberto. Chuviscos estão previstos aqui para Três Lagoas e para nossa região. A mínima está na casa dos 20 graus. A máxima pode chegar aí aos 32 aqui em Três Lagoas ao longo desta quarta-feira. Estamos em alerta amarelo de tempestade. Muita atenção, principalmente em relação à meteorologia, já que podemos ter aí instabilidade no clima nesta quarta-feira. E eu reforço a você que está nos acompanhando, principalmente a você que sintoniza a nossa edição de hoje, que a Defesa Civil de Três Lagoas, ela mantém um telefone para a população aí ter acesso a informações e principalmente alertar a comunidade sobre alguns sinistros. Aconteceu alguma coisa na sua região? Aconteceu alguma coisa no seu bairro, na sua rua? A Defesa Civil tem um telefone que é o 67-98139-2876. 98139-2876. E também tem o 40199. Esse telefone, o 40199, você envia o seu CEP para

0: este número, 40199. E lá você recebe alertas da Defesa Civil, caso aconteçam aí tempestades aqui na nossa região, com antecedência. Esses alertas ajudam você a se programar, principalmente aqui em relação à nossa cidade de Três Lagoas. Então, relembrando, 40199 é o telefone da Defesa Civil aqui de Três Lagoas e também aí, aliás, o telefone não, para alertas, né? Você envia o seu CEP e aí recebe os alertas. E a Defesa Civil tem o WhatsApp, que é o telefone 679-8139-2876. Esse é o telefone da Defesa Civil aqui de Três Lagoas. Você fica aí, principalmente sabendo de algumas informações e se tiver, né, algum alerta, se tiver algum problema, você já fica sabendo através da Defesa Civil aqui de Três Lagoas. E o importante também, claro, é se precaver nesse tempo seco aqui, nessa mudança de clima. Uma hora tá tempo tá chuvoso, outra hora tá tempo seco aqui na nossa região. Então, muito importante esse alerta da Defesa Civil. 6 horas 45 minutos em Três Lagoas, 6 e 45. Nós queremos hoje parabenizar aí os médicos veterinários, porque hoje, dia 9 de setembro, é o Dia do Médico Veterinário. É os profissionais aí que dedicam conhecimento, carinho e compromisso à missão de cuidar da vida dos bichinhos, né? Eles exercem um papel fundamental na saúde e no bem-estar dos animais, na prevenção de doenças e também na proteção da saúde pública. E principalmente aí, parabéns a essa data importante, o Dia do Médico Veterinário, dia 9 de setembro aqui de 2026. Parabenizar aí a todos que estão principalmente exercendo essa profissão tão bacana, tão importante, né? Os médicos veterinários. Hoje também é dia do cachorro quente, hein? Gostoso, deu até fome agora. Dia da grávida. Existe dia da grávida. Dia do administrador. Dia da velocidade. Dia do bug. Importante, hein? Parabenizar mais uma vez, né? Quem faz aniversário aí, felicidades, muitos anos de vida e também essas datas comemorativas registradas no dia de hoje. Falando em veterinário, né? Falando aí em animaizinhos, em bichinhos, meu amigo William Ramos, né? E também aí todas as ações. Lá no nosso site tem a matéria que o Cláudio Júnior fez na feira de adoção. Inclusive, você pode conferir lá no site essa matéria. O Neto Júnior, junto com o Cláudio e toda a nossa equipe, estiveram lá acompanhando. E realmente a feira de adoção, né, foi até bem surpreendente. O pessoal aí acompanhou bastante, foi lá adotar os bichinhos, né? A Maria Fernanda, que é a diretora do Departamento de Bem-Estar Animal aqui de Três Lagoas. A gente manda um abraço a ela e dedicação, principalmente a essa atenção aos animais. E o Neto Júnior, que também gosta de animaizinhos, esteve acompanhando a feira de adoção neste último final de semana. E durante a matéria, você vai ver aí a Maria Fernanda, ela passando informações sobre o Centro de Bem-Estar Animal, o Centro de Reabilitação Animal que tem aqui em Três Lagoas. É ali do lado do CCZ, tá? Você que não conhece, você que não sabe onde fica, o Neto Júnior vai trazer para você essa informação e principalmente para chamar atenção, né? Adotar um animalzinho, adotar um bichinho, é um ato de amor, um ato de respeito, principalmente um ato de carinho com aqueles que, obviamente, aí precisam, né? Os animaizinhos, os bichinhos. E essa feira aconteceu no último sábado aqui em Três Lagoas. Você que está nos acompanhando aí, às vezes perdeu a feira, quer adotar um bichinho, tem lá o Centro de Bem-Estar Animal, fica de frente pro CCZ, tá, gente? Naquela rua lá na Munir Tomé, né? Que vai pro Jupiá, você vai sentido Jupiá, tem ali do lado do CCZ, bem de frente. Inclusive, nós já estivemos lá na inauguração, eu e o Neto estivemos lá acompanhando. Então, você que quer aí adotar um bichinho, quer adotar um cachorrinho, um gatinho, enfim, vai lá, né? Pede pro pessoal da Maria Fernanda conversar com você e também você pode fazer essa adoção. Ah, mas eu não consigo ir até lá o departamento. Tem nas ruas. Adote um cachorrinho das ruas. Você vai ver o tão bom que vai fazer aí pro seu coração. E o Neto esteve acompanhando, no último sábado, a feira de adoção. Neto Júnior traz pra gente mais informações.
1: Ao meu lado, na feira de adoção, primeira feira de adoção de animais do Centro de Reabilitação Animal, na gestão da minha amiga Maria Fernanda, diretora de agronegócio e principalmente do bem-estar animal. Maria Fernanda, como que foi hoje essa primeira feira de adoção no teu comando?
2: Foi uma expectativa, estávamos com essa expectativa muito grande e graças a Deus está sendo concretizada.
1: Vocês trouxeram quantos animais e quantos foram doados? Agora já estamos quase terminando o dia. Quantos vocês trouxeram e quantos foram doados?
2: Nós trouxemos 10 animais de porte médio para grande e já foram adotados 3 animais hoje.
1: Que bom. Quem não teve a chance de vir aqui? Porque sábado, 3 de agosto, hoje é uma cidade assim, que roda 24

0: 8 horas, né? Olha aqui, ó, que lindo. Vai, Corinthians. Quem não teve a chance de vir aqui hoje, Maria Fernanda, aqui na Dog Box, centro da cidade, que bom que vocês fizeram uma parceria com uma empresa bem localizada, uma empresa bem conceituada, que está de fácil acesso a todos. Mas eu não tive condição de ir. Posso ir lá no centro de reabilitação?
1: Pode ir lá no centro de reabilitação, de segunda a sexta-feira, de 8 até as 3h30. Pode estar indo lá, pode estar visitando os animais, pode estar indo lá conhecer, pode estar indo ver como funciona o nosso centro de reabilitação. Está todo mundo convidado a ir até lá.
0: Que bom. Então fala pra gente aqui qual é o endereço e o contato para o pessoal falar com vocês.
1: O endereço é no final da Egídio Tomé, sentido Jupiá, ao lado do centro de zoonose. Não é no centro de zoonose, é ao lado.
0: Uma vez eu confundi, a Maria Fernanda me deu uma dura. Não é no CCZ, é do lado do CCZ. Agora, a pergunta que para finalizar, expectativa do próximo feirão, da próxima feira.
1: A gente tem expectativa de fazer a cada 2 meses esse feirão. Esses animais, eles são resgatados dos maus tratos, então a gente quer tentar dar esse novo lar para esses animais. E a expectativa é de que cada vez tenha menos animais para adoção, porque quanto menos animais, menos abandono e menos vítimas de maus tratos.
0: Isso é um marco na administração do Dr. Cassiano Maia. Eu tive lá na inauguração do centro. E é uma coisa assim que traz um calor humano para a gente, porque os animais são parte da gente, né? Quem tem animal igual eu tenho, igual você tem, já é da família. Ficou alguma coisa que eu não perguntei e você gostaria de falar nesse momento?
1: Eu queria agradecer, bem lembrado, a gestão do Cassiano Maia. Era um plano de governo dele e que ele dá total autonomia e tudo que a gente leva as demandas para ele, ele está sempre disposto a ajudar, ele está sempre disposto a apoiar, ele está sempre disposto a estar cooperando com tudo para a causa animal.
0: Obrigado, Maria Fernanda. Falei com ela, diretora de agronegócio e bem-estar animal da Administração Pública Municipal Três Lagoas. Bom, com ela, Ana, são dessa empresa incrível, Dog in Box, no centro da cidade, parceira da Administração Pública Municipal, na feira de adoção. Ana, nós conversamos semana passada, você falou da expectativa e parece que todas foram correspondidas, né?
2: Exatamente, está sendo um sucesso aqui a feira, a gente já teve ali 3 adoções, então os pets estão saindo. É muito bom ver eles ganhando um novo lar, né? Eles que estavam na rua, sofrendo ali. Então, o nosso coração fica muito contente de ver todos eles saindo aqui.
0: Contente de ver fica a gente, que vocês liberaram um espaço de estacionamento aqui coberto, climatizado, um ambiente gostoso, onde a família pôde vir, conhecer os animais. Olha, eu só tenho a agradecer em meu nome, que eu sou amante dos animais. Muito obrigado pela Dog in Box, foi essa parceria com a administração.
2: Ai, muito obrigada também, a gente agradece bastante. E também quem estiver vendo aqui, na semana que vem, lá em Campo Grande, em Dourados, a gente também vai estar fazendo mais 2 feiras de adoção. Então, não somente aqui em Três Lagoas, a gente está preocupado em oferecer tanto esse espaço para diversas ONGs sempre estarem ali presente com a gente.
0: E foi uma oportunidade também para muita gente conhecer a Dog in Box. Tem gente que passa direto aqui no Munir Tomé, cruzamento com Antônio Trajano, tem gente que não para. E as pessoas vieram aqui e falaram para mim: Neto, que loja maravilhosa, que loja completa. 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
0: Tá aí, Dog in Box, parceria com a Administração Pública Municipal. Falei com ela de novo, Ana Macedo, que é responsável pela comunicação da Dog in Box em Três Lagoas. Com a imagem da nossa equipe, eu, Neto, caçula, faz parte da sua vida.
3: Bora. Então tá aí, parabenizar aí o pessoal da Diretoria de Agronegócio e Proteção Animal, né? O pessoal do Centro de Reabilitação, nossa amiga Maria Fernanda, e também a Ana Macedo, tem um nome aqui, que é representante lá da Dog in Box. Realmente aí, parabenizar pela ação, porque é muito bacana, e principalmente para quem quer adotar um cachorrinho, né? Quem quer adotar um bichinho. E mais ações como essas tem que acontecer, ainda mais ações como essas, né? E lembrando, você que precisa adotar um cachorrinho, vai lá no centro de reabilitação animal. Fica ali na estrada pro Jupiá. Você vai na estrada do Jupiá, antes de chegar ali na MK, tem ali o CCZ. É bem de frente, na MK Química, né? Tem ali o CCZ, bem de frente com o CCZ. Você vai adotar um cachorrinho, você vai lá, confere. Vai que um toca o seu coração, toca a sua alma. E principalmente aí você pode adotar e fazer o bem danado. E ainda falando

0: falando sobre ações que aconteceram, teve muita coisa que aconteceu nessa semana. Daqui a pouquinho nós vamos ter o Claudinho Pereira, Augusta Rufino. Augusta Rufino, que é fã do Claudinho Pereira, ele vai trazer uma questão muito bacana sobre a Biblioteca Municipal. Você gosta de livros? Você que é uma boa leitora, inclusive? Adoro. Né? Você que é a organizadora do Clube do Livro?
1: Não, eu sou uma das participantes. Uma das participantes,
0: junto com a nossa amiga Gabriela Adam. Você lá do Clube do Livro, o Claudinho Pereira, ele esteve na Biblioteca Municipal, né?
1: Ele esteve, para falar da quantidade de livros, como que faz para poder pegar um livro emprestado para ler, como que funciona o trabalho lá. Inclusive, Rafael, a gente vai trazer também já dados, sim, porque os adolescentes, eles estão lendo menos.
0: É, olha que situação, hein?
1: Menos. Menor estatística já registrada.
0: É triste a gente ver isso. Então vamos começar aí com o Claudinho Pereira, ele que também está rodando o mundo e adora uns livros, né, o Claudinho Pereira. Ele vai falar sobre a Biblioteca Municipal, vai trazer para a gente informações de como você que está nos acompanhando pode conhecer a biblioteca. Está aqui, ó, no centro da cidade, na Lagoa Maior.
1: Pegar um livro emprestado.
0: É, e estudar também. Eu sou da época que eu estudava.
1: Utilizar espaço para estudo.
0: É, o pessoal que não conhece. Claudinho já tá no jeito aí, Will? Então vamos chamar Claudinho Pereira.
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3: Estou aqui com a bibliotecária, né? Fabiana Carla é aqui da Biblioteca Municipal de Três Lagoas. Ela que vai falar um pouco dessa biblioteca. Nossa, lotada de livros, né? Para as pessoas quiserem estudar. Queria que você explicasse mais um pouquinho sobre isso.
4: Claudinho, nós temos muito livros, nós temos uma média de 45 mil livros, nossa, com vários assuntos, assim, para agradar todos os públicos. A gente tem os livros mais didáticos, né, que são de cunho mais educativo, mas nós temos muitos livros de leitura de lazer, literatura brasileira, literatura universal e vários livros técnicos.
3: Ô Fabiana, e quem quiser vir aqui na biblioteca para ler um livro? Tem até uma sala muito legal ali para sentar, ficar à vontade. Qual o horário que funcionamento?
4: Claudinho, nós temos os espaços, né, de leitura, uhum, que acolhem os leitores. Nós temos o espaço de tecnologia, onde os alunos podem vir fazer pesquisa e também elaborar trabalhos. E nosso horário de atendimento é de segunda a sexta-feira, das 7 às 17 horas. Não fechamos no horário de almoço, tá?
3: Olha, que legal. E lembrando, se eu, por exemplo, eu venho aqui, mas eu não tenho tempo de ler, mas eu tenho um cadastro que eu posso estar, por exemplo, porque eu quero pegar este livro aqui. Vamos, por exemplo... Ô, Claudinho, cuidado. Esse livro aqui, eu quero levar ele para minha casa. Como que eu tenho que fazer?
4: Sim, nós também disponibilizamos o empréstimo domiciliar. Você faz um cadastro, traz um comprovante de residência no seu nome atual e um documento original com foto. Uhum. Assim, você pode emprestar por uma semana, podendo renovar se necessário. Uhum. E é isso. Nós temos o acervo infantil também, para aqueles que têm criança em casa.
3: Olha!
4: E nosso acervo de gibis. A gente tem muita coisa. Não só esse espaço aqui, mas a gente tem a sala infantil também.
3: Gente, o que eu mais encantei com tudo aqui, a biblioteca, os livros. Gente, vocês querem saber sobre a Três Lagoas? Tem um arquivo aqui maravilhoso, com toda contando a história de Três Lagoas. Ainda mais que cada vez crescendo, né? E as pessoas têm vontade de saber. Lá no passado, pode vir aqui para ver,
4: pode,
3: né?
4: Pode vir. Nós temos esse acervo, todas as revistas, toda a publicação, né, dos meios de comunicação de Três Lagoas, tudo que eles produziram, a gente tem aqui o acervo. E também temos o acervo histórico, né, do Hoje Mais, que desde que eles pararam de imprimir as edições impressas, os jornais, uhum, impressos, nós temos aqui também esse acervo.
3: Olha, então você que é aluno das escolas municipais, estaduais, particulares, não tem lugar, vem aqui fazer seu trabalho que você vai tirar nota 10. É com você aí. Imagens do Neto Júnior para Rádio Caçula, que faz parte da sua vida.
1: É isso aí, muito obrigada ao Neto Júnior e ao Claudinho Pereira aí, que estiveram na biblioteca, trouxeram essas informações. E para você, pai, mãe, avó, que está acompanhando a nossa programação, tem livros maravilhosos lá, não só para estudar, mas também para tirar as crianças, os adolescentes das telas, principalmente, uhum, viu? Tem histórias maravilhosas, vai enriquecer culturalmente o vocabulário do seu filho, do seu neto, da sua criança. Então é muito importante, viu? Olha, sim, só, eu e o Rafael aqui, ó, lemos tanto que a gente tá...
0: Você vê, né?
1: Que hoje.
0: Nós lemos tanto que estamos aqui, gente. Olha, somos jornalistas, então...
1: Você escrevendo.
0: É importante.
1: Nos comunicando.
0: A leitura é importante pro ser humano. Tem gente que, que nunca leu um livro na vida. Você imagina só. Então leia.
1: É muito importante. Enriquece demais o repertório.

0: que for um e-book. Isso. Leia, gente.
1: Enriquece demais o repertório. E, inclusive, falando sobre leitura, Rafael, antes da gente chamar agora o nosso intervalo, existe uma pesquisa que aponta que foram registrados os piores resultados em leitura nesse século.
0: Sim.
1: É o que aponta a nova avaliação do Programa Internacional de Avaliação de Alunos, o PISA, da Organização da Cooperação e Desenvolvimento Econômico. O teste de 2025 foi realizado com cerca de 770 mil jovens de 15 anos, entre 15 anos e 90. O resultado mostra, nas notas de leitura, matemática e ciências chega a níveis mais baixos desde o início da série histórica, no ano 2000. Em leitura, a pontuação média caiu de 501 pontos registrados em 2012 para 466 pontos. Segundo essa organização, isso significa que, em média, os alunos apresentam hoje um nível de leitura semelhante ao que no passado era esperado para estudante um ano mais novo. Então a gente está retrocedendo na leitura, e muito, viu? Segundo o secretário-geral da organização, Matias Korman, ele relacionou a queda ao desempenho ao aumento do tempo diante das telas e a redução da leitura por prazer. Segundo ele, também há uma tendência de estudantes a lerem os textos de forma mais apressada e cometerem erros ao responder às questões, fazer má interpretação por falta de uma leitura adequada, né? A queda também apareceu em disciplinas como matemática e ciências.
0: Gente, infelizmente, viu? Em matemática, para você ter uma ideia, é um dado importante, a nota passou de 502 para 469. Em ciências, a pontuação caiu de 506, que era o maior registrado aí, o valor em 2009, para 486. E entre os melhores resultados estão sistemas educacionais, para você ter uma ideia, do leste asiático, como a China, o Japão, a Coreia do Sul, Singapura e Taiwan, que aparecem entre os destaques. Fora da região, Reino Unido e Estônia também ficaram entre os 10 primeiros nas três áreas avaliadas. Esse estudo da OCDE também analisou o impacto dos dispositivos digitais na aprendizagem. A organização não defendeu apenas a proibição de smartphones nas escolas, mas alerta que a distração digital está associada a

0: utilizar um celular ali. Só que existe o laboratório de informática justamente para isso, né? Os professores fazem agendamentos, os alunos fazem uso ali para pesquisas, né? Mas tem um dado que tem chamado muita atenção, Rafael, porque quase metade dos estudantes afirmam utilizar os chats de inteligência artificial para estudar. Esses alunos que usam essas ferramentas, eles usam elas para escrever redação, resumir texto, pesquisar assunto. Eles apresentam resultados 20 pontos mais baixos em ciências, por exemplo. Segundo a organização, essa diferença equivale a aproximadamente um ano de aprendizado. Então, ao invés de estudar, ler, pesquisar, escrever, o aluno vai na ferramenta, faz uma pesquisa genérica e aprende ali, ó, por alguns instantes ali, tem uma resposta rápida que ele utiliza ali para o trabalho, que ele utiliza para a prova dele, e isso daí entra na memória de curta duração e a gente sabe, né, isso não efetiva o aprendizado, não à toa, né, Suíça, Suécia, sim, aí são, estão adotando a volta à escrita, né, a escrita manuscrita mesmo para os estudos, porque trabalha a cognição e faz com que fique na memória de longa duração, aprendizado.
1: E países,
0: agora lá, já.
1: E países desenvolvidos, ainda isso, por cima, né?
0: Isso.
1: Você vê como nós estamos muito longe ainda de sermos desenvolvidos em questão de educação.
0: E essa mudança começa em casa, um a um.
1: Aí às vezes o pai ali usa o celular, o filho vê de exemplo e aí já viu, né? Mas enfim, vamos torcer para que esses números mudem. Quem sabe um dia, né, nosso país aí melhore um pouco.
0: Vamos ler para que esses números mudem.
1: É importante. E pais e mães, incentivem seus filhos a lerem, viu? Sai um pouquinho do TikTok, do WhatsApp, aí, ó, pega um livro físico. Né? Eu sou da época que a gente estudava em dicionário.
0: O exemplo conta muito, né?
1: Dá um exemplo para seus filhos, mais importante. 7 horas e 4 minutos em Três Lagoas, 7 e 4, é hora do nosso primeiro intervalo comercial, Augusto Rufino.
0: Até já, e daqui a pouco temos entrevista, viu? A gente vai falar sobre Setembro Amarelo, valorização à vida.
1: Voltamos em instantes.
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1: Já estamos de volta. 7 horas e 6 minutos em Três Lagoas. 7 e 6. Florisvaldo Quirino já chegou aqui mandando bom dia.
0: Muito bom dia.
1: Dona Tânia já tá aqui. A Dona Tânia mandou uma foto. Deixa eu olhar aqui. Ela mandou um bom dia e mandou uma joaninha.
0: Mandar um abraço pra minha mãe, que é a maior responsável,
1: sim,
0: pelo meu hábito de leitura. É ela que sempre incentivou. Eu era criança, eu entrei como ouvinte na escola. Eu aprendi a ler aos 3 anos. Ela que, sim, me ensinou. Ela que me ensinou, ela me dava caixas de gibi, ela me deu tanto livro, mas tanto livro ao longo da vida, e quando eu era adolescente, ela me deu uma uma coleção tão gigante que era uma biblioteca. Ela assinou um por um lá, de Tânia para Augusta.
1: Mas tá certo, tá desde
0: obrigada, mãe, obrigada.
1: Sou minha professora, né?
0: Sou só uma fã. Não, mas ela trabalhou na educação. Trabalhou na educação.
1: Olha aí, a dona Tânia incentivando aí, ó. Você viu onde que chegou a sua filha, viu? Um abraço, viu, dona Tânia?
0: Calma,
1: obrigado pelo carinho.
0: Vou chegar mais longe.
1: É, meu Deus do céu.
0: Chegaremos.
1: Ó, a Margarete Lopes, hoje é aniversário da Marlene.

0: Marlene Gonçalves, manda um alô.
1: Parabéns, Marlene.
0: Parabéns, felicidades, viu? Obrigado aí pelo carinho, minha querida amiga Margarete Lopes.
1: Fazendo aniversário próxima primavera, literalmente mais uma primavera.
0: Olha aí, eu não vou fazer esse adjetivo, não. Ficou muito baixo. A Cleusa Maria tá falando aqui, ó, bom dia, Rafael, que Deus nos guarde neste dia de chuvas, de vento. Minha filha tá trabalhando, estava de moto. Olha só o que ela falou aqui. É, minha filha, a Cleusa, estava trabalhando, estava de moto. Uma tampa de uma caixa d'água voou com o vento e bateu nela e na moto. Ela derrapou e se machucou. Mas graças a Deus não foi tão grave, machucou os joelhos. Graças a Deus, né, minha amiga? Tomara que sua filha esteja bem. Mas a recomendação até da Defesa Civil é não sair em horários que estiverem, né, nessa situação.
1: É, quando estiver ventando, chovendo muito forte, se proteger. Não embaixo de árvores.
0: Sabe? É, gente, se proteger e evitar, né, sair nessa situação, porque pode ter o risco aí até de causar um problema. E tomara que sua filha esteja bem, viu, minha amiga Cleusa? Um abraço, tá bom? O Dimas, aliás, aqui, bom dia. Um dia abençoado. Abraços lá de Selvíria. Um abraço.
1: Olha só. Um grande abraço aos ouvintes de Selvíria que estão acompanhando a programação da Caçula.
0: É, os selvirenses. Aí falando em Selvíria, um amigo nosso que é de Selvíria é o Daniel Santos. Daniel Cowboy, é lá de Selvíria.
1: Família do Daniel, estiver acompanhando aí, um grande abraço.
0: Cowboy que é de Selvíria.
1: Obrigada pela audiência.
0: A mãe do Cowboy que é lá de Selvíria, já tive a honra de conhecer a mãe do Cowboy.
1: Já era pra ter decorado o nome deles, ele fala, né? É. Eu não decorei.
0: É, a mãe do Cowboy aí é lá de Selvíria. Tive a honra de conhecer a família dele quando nós estivemos lá. É muito bacana. Um abraço, viu, Cowboy? Tudo de bom pra você, meu querido. Aqui o Anônimo mandando um alô pra mim, pra Guta. E, pessoal, aqui acompanha a nossa edição de hoje. 7:09, 7:09. Vamos trazendo mais notícias. Porque, olha, a Prefeitura de Três Lagoas realizou a solenidade de posse dos novos membros do Conselho Municipal dos Direitos da Pessoa com Deficiência, o CMDPCD, aqui em Três Lagoas.
1: É, o ato contou com a presença do prefeito, Dr. Cassiano Maia, além de representantes do poder público e da sociedade civil. Durante essa solenidade, o prefeito destacou a importância da participação da sociedade na construção de políticas públicas e reforçou o compromisso da administração municipal com a inclusão e a garantia de direitos. Segundo Cassiano Maia, o Conselho é um espaço importante para diálogo entre o poder público e a sociedade, o que permite identificar as necessidades da população e avançar na construção de uma cidade mais inclusiva e acessível. O presidente da Câmara Municipal, vereador Tonhão, também destacou a importância do trabalho dos conselheiros e da participação da sociedade civil.
0: A posse marca o início de um novo ciclo de atuação do Conselho, que reúne representantes do poder público e da sociedade civil, mantendo a paridade entre os segmentos. O Conselho, para quem não conhece, é um órgão permanente, consultivo, deliberativo e fiscalizador. Entre suas atribuições estão contribuir para a formulação e o acompanhamento de políticas públicas que são voltadas a pessoas com deficiência, além, claro, de fiscalizar a aplicação de recursos e acompanhar o cumprimento dos direitos previstos em lei. Durante a cerimônia, os novos conselheiros assinaram um termo de posse e formalizaram o compromisso de atuar em defesa dos direitos da pessoa com deficiência e pelo fortalecimento das políticas de inclusão e acessibilidade aqui em Três Lagoas. Inclusive, o presidente do conselho é o Edmilson Cardoso, aí, que é o nosso amigo, inclusive, grande nome aqui da nossa cidade de Três Lagoas. Vamos mandar um abraço a ele aí, e principalmente um conselho importante aqui para nossa cidade. 7:11, quem tá aí pelo Paranapungá tem que tomar cuidado na próxima sexta-feira.
1: É, muita atenção, viu, aos motoristas que passarem pelo Paranapungá, porque a prefeitura inicia sexta-feira, dia 11 de setembro, mudanças na sinalização das ruas ali do bairro. A alteração é realizada pela Secretaria de Infraestrutura, Transporte e Trânsito, em conjunto com o Departamento de Trânsito. Diversas ruas ali do Paranapungá, diversas vias, vai ter sentido de circulação alterado e vão passar a operar em mão única. Segundo a prefeitura, a medida tem como objetivo organizar o fluxo de veículos e aumentar a segurança de motoristas, pedestres que estão circulando ali pela região. Inclusive, eu já passei por ali, eu já sei algumas ruas que vão ser mão única, que eu vi a placa tampada com plástico assim, ó. Aí eu fiquei pensando duas vezes, vou ou não vou?
0: Vai
1: ou
0: não vai?
1: Aí eu fui.
0: É, tá bom, isso é
1: importante. A placa tava tampada ainda, né?
0: É, importante, tem que estar atenção, viu, gente? E olha, os serviços aí devem durar, inclusive, duas semanas, tá? Pra quem passa ali pela região do Paranapungá. E durante esse período as equipes aí vão estar trabalhando nas vias do bairro e os motoristas devem redobrar atenção. Quem passa por ali, como o caso da Augusta Rufino, tem que ter a atenção redobrada, viu? O DEPTRAN orienta moradores e condutores a respeitarem a nova sinalização e os novos sentidos de circulação. A prefeitura pede a compreensão da população e reforça que a colaboração de todos é importante para

0: para garantir um trânsito mais seguro e organizado ali na região do Pararapungá. Inclusive, né, o Pararapungá que infelizmente registra alguns acidentes de trânsito, principalmente ali no Antônio Estevão Leal, né, que é uma das vias mais movimentadas. Pessoal que vai para o Alvorada, pessoal que vai ali para a saída para São Paulo, tem ali um trânsito intenso e o fluxo, principalmente aqui naquela região. Então, muita atenção para quem passa por ali. E amanhã, IPTU, né?
1: Sétima mais parcela pontos do IPTU para quem optou por parcelamento, né, Rafael? Então, atenção aí os contribuintes de Três Lagoas. Vem-se nessa quinta-feira agora, dia 10 de setembro, a sétima parcela do IPTU do ano de 2026, para quem optou pelo pagamento em até 10 vezes. A Prefeitura, por meio da Secretaria Municipal de Fazenda, está orientando os contribuintes a efetuarem esse pagamento dentro do prazo, porque assim você evita pagar juros e pagar multa. Quem ainda não tem o carnê pode emitir a segunda via pelo site da Prefeitura de Três Lagoas também, viu? Basta acessar o portal de serviços, clicar em IPTU, depois em débitos e, por fim, segunda via de carnê. Muito fácil, gente. Entra lá no Google, digita Prefeitura de Três Lagoas, entra no site, vai em IPTU, aí é só seguir o passo a passo.
0: É, gente, lembrando que a guia também pode ser retirada no setor de tributação lá no Paço Municipal. Fica de frente para a antiga estação, na Antônio Trajano dos Santos, 30, esquina com a Rosário Congo. O atendimento funciona das 7 da manhã até as 6 horas da tarde. Se você for agora lá na tributação da nossa amiga Soila e o nosso amigo Barbosinha, eles estão lá aguardando vocês. Mais informações podem ser obtidas pelo WhatsApp da Secretaria de Fazenda. E é somente mensagem, tá? E o telefone é o 679-9214-0322. 9214-0322. Também tem um e-mail, tá? tributacal@treslagoas.ms.gov.br. tributacal@treslagoas.ms.gov.br. Lembrando, amanhã vence aí a sétima parcela do IPTU. Você já pagou seu IPTU?
1: Dúvidas e mais. Não.
0: Não? Não? Eu também não. Eu não paguei meu IPTU ainda. Will, você já pagou seu IPTU, Will? Não? Você não pagou o IPTU ainda.
1: Tô esperando quinta-feira.
0: É, também. Tô esperando. Tô esperando até o último dia.
1: Esperando amanhã.
0: Esperando o último dia pra pagar o IPTU, né? Senão, vença aí.
1: Nós somos brasileiros.
0: É. Nós esperamos pra última hora. Isso que é mais importante. Falando de última hora, 7 horas e 15 minutos. Daqui a pouquinho nós temos entrevista. Vamos falar sobre Setembro Amarelo?
1: Exatamente. A gente vai conversar com a psicóloga Daniele Brito, do Ambulatório de Saúde Mental aqui de Três Lagoas. E ela vai falar sobre esse mês, onde existe essa conscientização aí sobre a valorização à vida. Vai trazer também como que funciona o fluxo de atendimentos aqui no nosso município, né? Porque o SUS, ele tem atendimento de saúde mental gratuito, disponível para a nossa população. E como que a gente faz para acessar esse serviço aqui no município.
0: Informação útil, importante para você. É rápido intervalo comercial. Nós voltamos daqui a pouquinho. Até já.
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0: 7 horas e 17 minutos aqui em Três Lagoas, Mato Grosso do Sul. Manda um alô especial pro Facebook, Ednea Novaes, o Admiro Barbosa, Luzia Rodrigues, Clarice Simões, aqui com a gente também. Ana Leles, né? O Assis mandando alô pra mim, pra Guta aqui também. E o pessoal

0: Só acompanhando as nossas redes sociais, pessoal sintonizado no nosso Facebook, pode participar, pode mandar sua mensagem, inclusive para a nossa entrevista aqui desse assunto tão importante que é o Setembro Amarelo, você pode mandar sua pergunta lá no nosso WhatsApp também, que é o 679-9149-8282. A Margarete falando que o IPTU dela tá paga até setembro. Aí sim, viu, Margarete? O Júlio César aqui com a gente e o Dimas, tá falando, Daniel Santos, nosso grande amigo. É isso aí, um abraço, viu? Obrigado aí pelo carinho, pela audiência de sempre. Pessoal sintonizado na nossa edição de hoje do Jornal da Caçula. E agora é hora de entrevista, um assunto importante para você que está nos acompanhando, principalmente falando agora de Setembro Amarelo, Augusto.
1: É isso mesmo, o Jornal da Caçula traz agora, neste instante, um assunto muito importante que é saúde mental, acolhimento e valorização à vida. A gente está no mês de setembro, onde acontece a campanha Setembro Amarelo, que reforça a importância da prevenção ao suicídio e da conscientização sobre saúde mental.
0: É, gente, e para falar com a gente sobre esse tema, inclusive é importante, né, porque Três Lagoas tem aí a Rede Municipal de Saúde do SUS, que tem um papel fundamental nesse acolhimento, principalmente oferecendo orientação e atendimento à população aqui de maneira gratuita em nossa cidade.
1: E para falar sobre esse trabalho, a gente está recebendo aqui no Jornal da Caçula a psicóloga do Ambulatório de Saúde Mental de Três Lagoas, aqui da Rede Municipal de Saúde, Daniele Brito. Daniele, seja muito bem-vinda.
2: Muito obrigada, bom dia.
1: Bom dia.
0: Bom dia, obrigado por ter vindo ao nosso programa. Só pedir para você aproximar um pouquinho o seu microfone, o pessoal de casa te ouvir melhor. Isso aí, pronto. Daniele, para começar, é importante falarmos sobre a questão do Setembro Amarelo, né? Muitos falam que é um tema delicado, é um tema que tem que ser tratado de uma certa maneira. Qual que é a importância desse mês e, principalmente, por que é fundamental falar sobre saúde mental e valorizar a vida, não só agora em setembro, mas também durante todo o ano, Daniele?
2: Essa campanha é muito importante porque traz, né, para nós esse... Na verdade, assim, é um estigma, né, voltado à questão da saúde mental, mas aí a gente tem esse mês, na verdade nós como profissionais a gente fala disso sobre o ano todo, né? A gente lida com isso, mas esse ano, essa campanha é primordial para a gente falar sobre o tema e trazer a questão da prevenção, porque a gente tem essa questão de adoecimento, né, da população, mas a gente precisa sim falar ainda sobre como prevenção, né? E isso, esses momentos são muito importantes, porque a informação sem, né, a prevenção, acho que anda junto e casa muito com o assunto.
1: Tem muitas pessoas que passam por momentos de sofrimento em silêncio. Na verdade, a grande maioria que estão passando por isso, né? Quais sinais? A gente sempre traz isso para os ouvintes, porque às vezes o pai, a mãe não percebe, o esposo, a esposa não percebe, né? Quais são os sinais de que uma pessoa está precisando de acolhimento, de ajuda, de um familiar, de um amigo?
2: Os primeiros sinais são a mudança de humor, né? A mudança no comportamento mesmo. Às vezes a pessoa ela vai ter um pico de estresse, ela vai estar mais irritada, às vezes ela vai estar mais embotada, né? Isolamento, ela vai deixar de fazer as coisas que ela antes ela gostava de fazer. Então é uma mudança no humor da pessoa. É isso que a gente precisa estar atento.
1: Ô Daniele, a gente está falando sobre valorização à vida, mudança no humor, prevenção a suicídio, saúde mental, você é psicóloga. Muitas pessoas não sabem que tem psicólogo no SUS. Não sabe que tem como buscar esse atendimento. Como que funciona o fluxo para um atendimento com psicólogo, o trabalho do psicólogo aqui no município, através do SUS, através da Prefeitura de Três Lagoas, através da Secretaria de Saúde?
2: Todo o tratamento em saúde funciona primeiro na unidade de saúde. Então o usuário vai até a sua unidade básica de saúde, ali ele vai ser atendido pela equipe de saúde, pelos médicos, né, e pelos enfermeiros. Hoje nós temos em algumas unidades psicólogos, né, que fazem parte da equipe multi, e ali eles dão os primeiros atendimentos. Então os casos leves ficam ali com o médico da saúde e aí ele vai manejando e tratando, né, toda essa questão de saúde mental ali na unidade básica.
1: Então eu não marco um psicólogo, eu vou até o postinho.
2: Exatamente.
1: As unidades do meu bairro ali, por exemplo, e ali o médico faz os exames, conversa comigo e já faz o encaminhamento.
2: Exatamente. Casos leves ficam ali, porta de entrada é a unidade de saúde, casos leves ficam ali, manejando ali com o médico e o apoio do psicólogo que trabalha ali na equipe multi. Casos leves ficam ali. Casos que às vezes

0: agravou, o médico vai encaminhar para um ambulatório de saúde mental, mas aí é regulado, casos moderados ficam ali. Casos severos, né, e persistentes, aí vai para o CAPS. O CAPS, às vezes, ele não tem essa questão de encaminhamento, pode ser porta aberta, mas para casos graves. Então, casos graves ficam ali no CAPS 2. Casos que a pessoa tem alguma questão com álcool, com drogas, é CAPS AD. E essas questões de suicídio, que é um suicídio, é uma questão eminente de risco, aí são urgência e emergência, que é UPA, né, que são esses... Porque no CAPS em si, não, a gente não tem essa contenção, né? E ali no pronto atendimento, os profissionais estão mais preparados para trabalhar com essa questão desse risco iminente, né? Porque envolve outras questões, que é bombeiro, enfim, né? Se a pessoa tá com essa questão de surto psicológico, né? Então, a porta de entrada para isso, não, nem seria a porta de entrada, mas essa questão de risco seria diretamente no UPA.
1: Uma situação emergencial seria no caso.
0: Exatamente.
2: Né? Então, em caso de emergência, pode buscar diretamente o UPA.
0: Isso, pronto atendimento, os hospitais, né? Toda essa porta de entrada que é o acesso à saúde, né?
2: Então, quando o assunto for valorização à vida, prevenção ao suicídio, então a rede municipal de saúde, ela está preparada para poder cuidar, atender, acolher os pacientes.
0: Com certeza, Augusto. Eu acho que...
2: De forma gratuita, né?
0: Exatamente. A nossa gestão aí vem anos trabalhando, ampliando, né? E trabalhando também na questão de qualificação desses profissionais justamente para isso, né? Para dar o melhor para os nossos usuários, no caso, né? Porque a gente sabe que existe sim esse mito de suicídio, de estar silencioso, né? De ser todo um rito, né? A maioria das pessoas acha que se a gente falar sobre suicídio vai induzir. Mas muito pelo contrário, porque às vezes a pessoa ela tá ali sofrendo sozinha e ela precisa do outro. E essa campanha desse ano vem justamente com o tema, escutar e estar presente. Então, o que, que nós acreditamos? Para você ouvir uma pessoa, de certa forma, você não precisa ser um profissional de saúde. Você precisa ser um ser humano, né? Então, é isso.
2: Acolher.
0: Exatamente. A correria do nosso dia a dia, né? Essa vida corrida, ela tira de nós esses momentos, né? De escutar o outro, né? De dar um pouquinho de atenção, de estar disponível. Então, a campanha desse ano vem com esse tema, escutar e estar presente.
1: E é importante, né, também falar sobre a questão da psicologia e da saúde mental, né? Porque tem aquela pessoa, às vezes, precisa de um auxílio, ela fala, vou procurar um psicólogo, vou procurar um médico, aí a pessoa, às vezes, julga, a pessoa faz algum tipo de pré-questão em relação a esse tema. Ainda existe esse preconceito. Como que se pode mudar essa realidade e, principalmente, mostrar para essa pessoa que... Às vezes, aquele que está procurando ajuda não quer dizer que esteja fraco, não quer dizer que esteja passando por uma situação. Como que faz para mudar isso?
0: Rafael, isso é muito cultural. Uhum. E é com esses momentos aqui mesmo, falando, informando. Sim. Por quê? Porque a pessoa ela precisa de certo. Ela já vem com aqueles estigmas e com aquela questão de muito antes da questão. Sim. De psicólogo é para ser louco, psiquiatra, né? Tem esse estigma ainda por volta da loucura, mas a gente, aos poucos, com o passar dos anos, graças a Deus, a gente vem desmistificando isso. Sim. Que a gente sofre como qualquer outra pessoa, né? Existem pessoas que sofrem de diabetes e outras pessoas sofrem por questões emocionais. E é uma doença como qualquer outra e precisa de tratamento. E aí a gente precisa estar com esses momentos de informação para justamente ir com o passar do tempo, né, e com muitas essas campanhas de saúde pública, incentivando as pessoas a olhar para essa questão de saúde mental com mais delicadeza, com mais sutileza, entendeu? Entendendo que o outro sofre também e a gente não pode julgar nem minimizar, porque o que é importante para mim, talvez para você não seja, né? Eu sofro de uma forma e talvez você sofra de outra. E a gente não tem uma régua para poder medir. Não sai num exame de imagem, não sai numa radiografia. Então é algo que a gente precisa estar exposto, né? A compartilhar as informações, a ter um pouco mais de empatia com essas pessoas que sofrem.
1: Uma conversa, né? E uma outra questão, até batendo nesse assunto. E quando existe essa reação na família, doutor?

0: faz. Quando a própria família que deveria apoiar, às vezes é a que mais prejuga e agrava essa situação.
1: A gente tem um trabalho também com a questão das famílias, né? Porque quando a gente... E a gente, de certa forma, com todas as faixas etárias, vamos dizer assim, né? Sim. O trabalho em saúde mental, ele inclui o quê? A participação da família, né? Por quê? Porque a família também é, de certa forma, corresponsável, né? A gente não é sozinho, de certa forma. A gente tem muitas questões com idosos, com crianças. Então, assim, há essa questão, essa psicoeducação, esse manejo com a família também faz parte.
0: É importante, né?
1: Porque... É muito importante. Tem que estar incluído no tratamento.
0: Sim.
1: Né?
0: A pessoa está numa situação de crise, passa por um problema ali, está num abalo, e às vezes a pessoa que deveria ajudar é a pessoa que mais julga.
1: Mas você sabe o que eu penso? Que isso é falta de conhecimento.
0: Né? Sim.
1: Porque às vezes a pessoa, ela, por exemplo, vamos ser bem sinceros. Eu tenho um filho, uma mãe ou alguém que está em sofrimento. Às vezes eu fico desesperada e eu não sei como lidar com aquilo. Então eu vou falar, não, tira isso da sua cabeça. Não, isso vai passar, isso é momentâneo. Olha como você é bonito, olha como você é inteligente, olha como a vida. Né? Então essas falas são falas que às vezes... Pra quem tá em sofrimento, em vez de ajudar, às vezes a gente...
0: Atrapalha.
1: Dificulta.
2: Ô, Daniela, aproveitando o gancho, a gente sabe que a igreja, ela tem uma função social extremamente importante, né? Em ajudar, em auxiliar as famílias. Só que em alguns momentos podem acontecer alguns problemas também. Porque nessa busca só pela fé, pela igreja, às vezes a gente deixa de lado a ciência, deixa de procurar um psicólogo que acredita, mas eu tô buscando a igreja, eu tô orando, eu tô trabalhando. É muito importante, né, essa questão da fé, a questão do apoio e do suporte que a igreja possa dar, mas a gente ainda assim precisa buscar um profissional, né?
1: Com certeza. A gente, dentro do nosso tratamento em saúde mental, a gente também trabalha com a fé. Né? Porque a gente precisa da fé da pessoa para algo, né? Como que você tira ela de um sofrimento? Ela vai usar a fé. A fé na onde? Em Deus, na ciência, na igreja, em você mesmo, né? Então, assim, eu acho o papel da igreja muito importante e até eu vejo hoje muitos homens, grandes homens de Deus, né? Vamos dizer assim, pastores evidentes no nosso país, falando sobre a questão de saúde mental.
0: Sim.
1: Falando tanto que é importante, né? Que a gente não pode... misturar essa questão, né? Que uma coisa é a questão bioquímica nossa, do nosso corpo, né? A questão da depressão, vamos dizer assim, no caso, né? E outra questão é a questão da fé, né? Então, assim, eu acredito que as duas coisas casam e caminham junto, porque a ciência também exige fé.
0: É importantíssimo. Nós vamos continuar mais esse tema, é um assunto importante de ser tratado, e você que tiver alguma questão, alguma pergunta a fazer aí para a Daniela, você pode participar no nosso Facebook, participar no nosso WhatsApp, que é o 679-9149-8282. Nossa entrevistada é a Daniela Brito, que é psicóloga da Rede Municipal de Saúde.
2: A gente está conversando sobre esse mês de conscientização e de valorização à vida, Setembro Amarelo. Então, se você tiver dúvidas sobre saúde mental, prevenção ao suicídio, manda aqui. Se não quiser se identificar, não tem problema. A gente preserva a sua identidade e você pode bater um papo aqui com a Daniela durante a nossa programação. A gente vai para o intervalo comercial rapidinho e já estamos de volta.
0: Voltamos já.
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2: Agora são 7 horas e 33 minutos. A gente está de volta com o Jornal da Caçula, aqui pela Caçula FM. Eu e Rafael Oliveira estamos recebendo aqui, durante o nosso programa, a psicóloga Daniele Brito, do Ambulatório de Saúde Mental aqui de Três Lagoas. Estamos conversando sobre o Setembro Amarelo, valorização à vida, prevenção ao suicídio, temas muito importantes de ser discutido, porque a vida vale e ainda vale muito, né, Daniele?
3: Com certeza. Vale muito a pena falar sobre saúde mental.
2: E eu queria que você, assim, de cara, né? A gente não vai esperar o final do programa para perguntar deixasse um recado, já conversasse com esses pais, mães, maridos, esposas, os adolescentes que estão acompanhando a nossa programação, falar sobre a conscientização, sobre a valorização à vida. Por que que é importante eles acalmarem o coração, buscarem ajuda, falarem sobre o que eles estão sentindo?
3: Porque é uma questão muito complexa. Por quê? Porque cada um tem uma história, cada um tem uma família, por trás de cada estatística, né, que a gente vê aí, esse sofrimento mental, a gente vê que tem uma história. Mas o que nós, profissionais, o que a gente pode deixar de fala é que viver não é fácil, mas é possível. E nós não estamos sozinhos. A gente nasce sozinho, mas a gente é um ser sociável e a gente precisa do outro.
4: Sim.
3: Né? Ninguém faz nada sozinho. Eu não estou aqui, eu não construí tudo, né? Vamos dizer assim, uma carreira, formei sozinha. Eu tive apoio, eu tive pessoas ao meu lado. E eu acho que para os jovens hoje em dia isso é pertinente, né? Você investir em você, na sua saúde, né, em questão de, na questão da prevenção mesmo, e buscar ajuda, entender que existem situações na nossa vida que a gente vai passar por dificuldades, todo mundo passa, tristeza, solidão, raiva, isso são emoções e
4: Sim.
3: o ser humano ele tá sujeito a isso, mas isso é uma questão de passageiro, né, e logo logo vem ali uma luz, né, no final do túnel, e as coisas ficam tudo bem, quando a gente tem alguém, tem.
4: É importante sempre buscar apoio. Às vezes a pessoa tá ali, ela passa por essa situação. Às vezes vem também de fatores externos, né? Familiares, ali um problema no trabalho.
3: Desemprego, né? Uhum. O burnout que tá muito em alta. É assim, a questão da saúde mental, ele é multifatorial.
4: Sim.
3: A gente não consegue mensurar, né? É como eu falei no início. O que me dói não é o mesmo em você. Então, assim, é uma questão que a cada dia a gente precisa ir construindo e construindo junto, né? Entendendo que são dificuldades, mas quando eu tenho alguém, né, que eu me apoio, que eu tenho alguém como apoio, eu consigo passar por essas adversidades.
4: E uma outra questão também importante, até puxando esse tema de rede social, porque hoje todo mundo tem TikTok, tem
3: Exatamente.
4: Facebook, tem Instagram. E às vezes ali também o WhatsApp, né, nos outros casos. Às vezes a pessoa tem ali, tanto focada, tá passando por isso ali, mas ela tá tão focada na rede social, às vezes adolescente, uma criança, mas ela não consegue ter um contato com a pessoa que pode ajudar. Como fazer essa pessoa sair da rede social e buscar uma ajuda, doutora?
3: É.
4: Buscar um apoio, sabendo que aquilo ali vai prejudicar ainda mais a saúde mental dela.
3: Às vezes a gente está tão próximos um do outro, né, fisicamente, mas emocionalmente a gente está muito distante. E isso é o que vem acontecendo e as redes sociais, né, a cada dia impulsiona.
4: Uhum.
3: O que a gente pode dizer? Que a nossa vida é tão complexo, né, porque você vê um youtuber ou você vê alguém com aquela vida tão maravilhosa, né? Sem problemas, aquela pessoa tão linda, tão sorridente, e você acaba querendo comparar a sua vida com o outro. E quando a gente

0: passa para esse viés de comparação, aí a gente acaba o quê? A questão da ansiedade, a gente acaba, né, com esses pensamentos, alguns pensamentos, né, depreciativos, entendeu? Então, o que, que a gente tem de solução ou de conselho? Sim. Use com moderação. A nossa vida precisa de equilíbrio, né? Tudo na nossa vida é lícito, mas a gente precisa do quê? Do equilíbrio, né? Então, até em questões de saúde, na nossa saúde em si, a gente precisa desse equilíbrio, senão a gente fica muito vulnerável, né?
1: No cotidiano, as pessoas que estão passando por momentos, né, de angústia, de ansiedade, de depressão, elas tendem a se afastar de outras pessoas, né? Nesse momento, assim, qual que é a recomendação, por exemplo, no caso de crianças e adolescentes? O que os pais podem fazerem ali para reinserirem eles, né? Com relação à atividade, com relação aos coleguinhas. Às vezes na escola ele já vai, né? A criança já vai, o adolescente já vai. Mas aonde, o que, que ele pode estar fazendo? Que trabalho ele pode estar realizando com essa criança, esse adolescente, para dar um gás, para dar um ânimo?
0: Eu acho que é estar presente, né? Sem medo, perguntar mesmo o que está acontecendo, trazer esse adolescente ou essa criança para perto, entender qual que é a questão desse ambiente, o que está adoecendo, o que está... foi um coleguinha, alguém falou alguma coisa, o que está acontecendo, né? Então, assim, é preciso a gente entender o motivo, a demanda. Porque se a gente também não tem nenhum ponto de partida, fica muito difícil, né? Você tem pontos cegos. Então, eu acho importante os pais e, enfim, a família estar atenta justamente para isso. Para entender o que está acontecendo com o meu adolescente. Será que é o meu distanciamento? Será que aconteceu alguma coisa na escola, no trabalho? Então, essas questões a gente precisa estar atento. E aí, a gente volta a falar. Sair um pouquinho das redes sociais, estar presente, olhar para o outro, né? Porque a gente também percebe que hoje os pais, eles estão um pouquinho, né, distantes dos seus filhos. E eu acho que, assim, que esse olhar de pai, de mãe, de cuidado, né, de acolhimento, acho que faz toda a diferença. Por mais que a criança esteja sofrendo, por mais que teve alguma mudança de comportamento, né, eu acho que... quando a criança ou adolescente se sente segura com alguém, ele vai se abrir.
1: Ô Daniele, com relação aos adultos, principalmente no que diz respeito à dívida, a gente sabe que é um grande problema e acontece muitas fatalidades aí quando a pessoa está devendo. E por conta dessas bets, né, desses tigrinhos, né, a gente viu uma onda de pessoas aí que ficaram mal mentalmente, se mutilaram, muitas delas tiraram a vida. O que, que você recomenda nessa situação, que algum dos ouvintes aí que está acompanhando a nossa programação mora com alguém, tem amizade, é familiar de alguém que está passando por problemas financeiros, problema com bets, por exemplo, ou até o próprio ouvinte está passando problema, tem perdido dinheiro, está em sofrimento e muitas das vezes não conta para ninguém, né? Qual que é a sua recomendação? Conversa com esse ouvinte.
0: Eu tive esses tempos atrás, eu tive até uma notícia, um conhecido mandou justamente uma pergunta, na verdade eu pedi de ajuda, né, porque a mãe dele estava passando por uma situação muito parecida com essa, né, ela se endividou por causa das bets, enfim, estava em adoecimento mental. O que, que a gente orienta? Ajuda profissional, gente, porque a gente está num problema já, né, não é uma questão de prevenção nem nada, a gente está adoecido, porque se a pessoa entrou nessa situação de dívida, né? Então a gente precisa de ajuda e uma ajuda multiprofissional, no caso, né? Então eu penso que essa pessoa que talvez esteja nos ouvindo, que esteja com essa situação de dívidas, enfim, ela precisa de alguém que confie, que esteja pronto ali para ouvir. E aí a gente tem toda a nossa rede de apoio para estar orientando e ajudando naquilo que for possível.
1: E tem solução, e tem tratamento, e com trabalho ali tem como reverter essa situação,
0: né, Daniela? Com certeza, eu acho que nada na nossa vida não tem como reverter, né? Eu acho que para tudo tem um jeito.
2: É importante, o pessoal tem que ter essa atenção. Daniele, para a gente finalizar, até mesmo para relembrar para o público, para aquela pessoa que está passando por uma situação, está num caso como nós citamos aqui, como que ela deve fazer? Ela tem que ir no posto de saúde, igual você falou agora com a Augusta, ela tem que procurar ali fazer uma triagem, como que funciona o atendimento até chegar a você aqui em Três Lagoas?
0: Então, o usuário vai até a sua...

0: unidade básica de saúde, uhum, procura, né, o atendimento, a equipe vai dar todo o suporte, né, os enfermeiros, os médicos, eles, casos leves, vão ficar ali na unidade básica de saúde. Em algumas unidades a gente tem apoio dos psicólogos, uhum, que estão na rede multi hoje. Então essa pessoa ela vai ser atendida por um psicólogo ali, enfim, vai estar assistida. Casos moderados, que aquele médico ali da família, ele olhou e observou e falou, não, isso aqui eu acho que precisa de um olhar de um especialista. Vai para um ambulatório de saúde mental, uhum, mas através de encaminhamento via CISREG. Uhum. Ficam ali conosco os casos moderados. Casos graves, CAPS, né, que é as questões de saúde mental, CAPS 2. Nem sempre no CAPS precisa de encaminhamento, às vezes é porta aberta. Para quê? Para transtornos graves e severos.
1: Sim.
0: Porta aberta. Casos que são casos com álcool e drogas, CAPS AD, também porta aberta. E crianças, a gente vai para através da Unidade Básica de Saúde, Clínica da Criança, casos eminentes de surto psicótico, aí a gente tem urgência e emergência.
2: A gente vai pro UPA.
0: UPA, pronto-socorro, enfim, hospital, né? É isso.
1: Importante procurar ajuda, né?
0: Exatamente, importante é estar sempre com alguém disponível, enfim. Eu queria deixar uma questão bem importante. O que a gente tem visto? É que a cada ano a gente tem visto os números vêm aumentando. Uhum. E a nossa, não vou falar da, né, eu acho que é uma questão geral, né, o Brasil, todos os profissionais, a rede pública de saúde, tem investido sim nessa capacitação, nesse amparo às pessoas que estão em sofrimento mental. Só que o que acontece às vezes também? A pessoa precisa procurar esse tratamento. O tratamento ele existe, mas o usuário tem que procurar ajuda, né? E também investir nesse tratamento. Porque o que a gente percebe? O usuário vai até o tratamento, ele inicia, mas aí ele desiste no meio do caminho. Então a gente precisa que esse usuário tenha essa percepção de que não é da noite pro dia, né? A gente demorou uma vida inteira aí para adoecer, talvez, né? A gente não sabe quanto tempo a gente estava em adoecimento. E esse tratamento não é da noite pro dia que se resolve. Então é importante que a família, o usuário, ele tenha essa consciência de que, opa, eu preciso também me comprometer com a minha saúde, né? E esses momentos aqui são momentos pertinentes. Eu agradeço a oportunidade, agradeço vocês.
2: Nós que agradecemos.
0: Porque isso é muito importante, porque a gente precisa estar falando, informando. Que é através desses momentos que a gente alcança pessoas que estão lá, que, né, não teve acesso ou que não sabem, como você disse no começo, né, Augusto?
2: Não à toa a gente tem esse mês inteiro aí para ficar batendo nessa tecla.
0: Exatamente.
2: Sobre saúde mental.
0: Exatamente.
2: A gente conversou com a Daniele Brito, que é psicóloga aqui da rede, né, de saúde pública. A gente quer agradecer você mais uma vez pela presença, por compartilhar as informações aqui com os nossos ouvintes.
0: Obrigada, muito obrigada. Obrigada, Cris Lagoas. Obrigada, Rafael. Obrigada.
2: E que a gente possa levar também, além do mês de setembro, essa mensagem que cuidar de saúde mental, cuidar da vida, valorizar a vida, pedir ajuda, também são formas de se cuidar.
0: Exatamente. Escutar é estar presente.
1: Isso aí. Importante, viu, gente? Obrigado, viu, Daniel? 7 horas e 46 minutos é o nosso último intervalo. Nós voltamos daqui a pouco com as vagas de emprego e as últimas notícias dessa quarta-feira. Até já.
2: Até já.
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0: 7:49 e a gente está de volta aqui aos estúdios da Caçula FM com o Jornal da Caçula. Eu e Rafael Oliveira aqui, vamos trazer agora as oportunidades de emprego da Casa do Trabalhador e também tem vagas para Suzano, né? Mas a gente vai falar da Casa do Trabalhador primeiro.
1: Olha aí, 221 vagas disponíveis para Três Lagoas nesta quarta-feira. E lembrando, viu, pessoal, você que está nos acompanhando, você que está sintonizado com a gente aqui no Jornal da Caçula, lá no nosso site tem as vagas disponíveis já para você. Tem um painel completo, lá você pode ter acesso a todas as informações. Ó, por exemplo, vou trazer aqui, claro, o endereço, que é na Munir Tomé 86, no centro, e também lá no shopping. Na Munir Tomé funciona das 7 às 17 horas e no shopping funciona das 8 da manhã às 5 da tarde, de segunda a quinta. Na sexta, funciona das 8 da manhã até as 2 horas da tarde, das 14 horas aqui em Três Lagoas, né? Lá na Jamil Jorge Salomão, 3807, aqui no Parque das Araras. Olha, temos aí ajudante de obras com 24 vagas, ajudante de reflorestamento com 28 vagas. Temos também aí 12 vagas para auxiliar de linha de produção, 18 vagas para carpinteiro, temos 15 vagas para motorista carreteiro, 40 vagas, atenção pessoal aí ó, do trecho, motorista rodoviário, atenção, temos 40 vagas, temos também 8 vagas para operador de caixa, 5 vagas para operador de guincho, operador de máquinas fixas, operador de processo de produção, tem 7 vagas para servente de obras, 3 vagas para torneiro mecânico e 2 vagas para vendedor porta a porta, são um total aí 221 vagas e você pode ter acesso a todas elas lá no nosso site. Lembrando, Munir Tomé 86 no centro, lá no centro da cidade, das 7 da manhã às 5 da tarde, não para para o almoço. E no shopping, das 8 da manhã às 5 da tarde, de segunda a quinta. Nas sextas-feiras, das 8 da manhã às 2 da tarde, Jamil Jorge Salomão, 3807. Telefone 3929-1938 e 99259-2597. E falando em emprego, tem emprego para quem quer trabalhar nas indústrias aqui em Três Lagoas.
0: A Suzano abriu vaga de emprego e formação profissional. Ela está com essas vagas e as oportunidades de formação em aberto aqui para Três Lagoas, Ribas do Rio Pardo e Água Clara. Oportunidades são para áreas como manutenção, operação e atividades florestais. Aqui em Três Lagoas, uma das vagas é para trainee em operador de máquinas florestais, com inscrição aberta até amanhã, quinta-feira, dia 10 de setembro. Também tem oportunidade para trainee operador de grua e abastecimento e carregamento de madeira, com prazo de inscrição essa para o dia 20 de setembro. Tem inscrição até amanhã e tem inscrição até o dia 20 também. E outra opção na cidade é o programa Aprendiz e Manutenção, que recebe inscrições até dia 31 de dezembro. Então, para vocês, pais, mães, responsáveis aí pelos adolescentes que querem se inscrever em programa de aprendiz, até dia 31 de dezembro, até o final desse ano, tem inscrição para aprendiz na Suzano.

0: chegando, viu?
1: É, gente, olha, oportunidade, viu? Lembrando que para Ribas também tem oportunidade. Tem aí o maior número de oportunidades entre os municípios. Oportunidade, falei 4 vezes. Estão disponíveis vagas para técnico ou técnica de operações florestais 13 e comboísta. Ambas com inscrições até o dia 10 de setembro, tá, gente? Até amanhã. Também oportunidades para técnico ou técnica de manutenção florestal 2 e 3 em civicultura, com prazo até o dia 11, ou seja, aí até sexta-feira, no caso, e mecânico de manutenção de obras 1 e 2 em logística florestal, até o dia 12 de setembro, ou seja, aí até sábado. Para quem busca oportunidade de entrada na área florestal, a companhia também oferece vagas para trainee de operadora de grua em abastecimento de madeira, com inscrições até 20 de setembro. O município ainda conta com um programa de aprendiz em manutenção, no caso Ribas, cujo prazo vai até o dia 31 de dezembro. Tem oportunidade também lá para Água Clara, você que está nos acompanhando aí, mora lá? Atenção às oportunidades.
0: É, trainee operador de máquinas florestais, inscrição aberta até hoje, quarta-feira, dia 9, viu? As vagas são destinadas a candidatos que atendam aos requisitos de cada função. A empresa, né, a Suzano, também informa que adota critérios de diversidade e inclusão nos processos seletivos. Vaga para PCD. A inscrição são gratuita e devem ser feitas pela plataforma de oportunidades da Suzano. É só buscar o portal da Suzano ali no Google e você vai encontrar lá o botão a plataforma de oportunidades, onde os candidatos podem conferir os requisitos, atribuições, benefícios e outras informações também sobre a vaga. Você encontra o link disponível também no nosso portal de notícias, radiocaçula.com.br. Lembrando também que todas as informações que você acompanha aqui durante o Jornal da Caçula, você encontra também no nosso site, radiocaçula.com.br. Eu e o Rafael aqui, olha, dobrando a jornada aqui nos dois canais.
1: Você pode encontrar a gente lá também. E tem as oportunidades, viu, gente? Tem o link, você pode ser direcionado aí à plataforma de oportunidades e assim ter aí acesso às vagas de emprego aqui em Três Lagoas e também vagas para Suzano aqui em nossa cidade. Tudo lá, radiocaçula.com.br. Agora faltando 5 minutos para as 8 horas da manhã, 5 para as 8, é hora da gente ir embora, né?
0: Ei, meio da semana já, Rafael, quarta-feira?
1: Quarta-feira, amanhã já é quinta.
0: Meio da semana, amanhã é quinta e quinta é quase sexta.
1: Sim,
0: essa semana de 4 dias voou, viu?
1: Voou.
0: Ainda já bem. Foi metade, ainda hoje é o segundo dia.
1: Ainda bem, podia ser sempre assim.
0: Final de semana tá chegando, para muita gente descansar. E você viu que vai chover?
1: Sim.
0: Vai chover sexta e sábado. Sim. Previsão de que sábado e domingo chova, né?
1: Vai ser um final de semana molhado aqui em Três Lagoas.
0: É. E na região também.
1: É, em todo o leste do estado. Atenção, viu, gente? Na alerta da Defesa Civil, alerta para tempestades. Cuidado, gente. Por favor, tá? Quando estiver chovendo, se estiver chovendo forte ou ventando forte, evita sair de casa. Não saia. Ah, eu preciso ir no trabalho, preciso fazer não sei o que urgente. Espera. É melhor você esperar a chuva passar do que você chegar cedo no cemitério, né?
0: É risco pela saúde e também risco material, né? Hoje, se uma árvore cair em cima de um veículo aí, se acontece, né, outro desastre...
1: É, veículo se recupera, né? Mas a vida, não. Então, importante, todo cuidado é pouco. E às 13 você tá de volta.
0: 13 horas com Rock 96 e agora ele, Will Ramos, com William Bom Ramos. Dia Caçula.
1: Nossa,
0: preparado ali, o horóscopo tá no jeito. Eu detesto acompanhar horóscopo. O meu é peixes, então é o último. É, nossa,
1: só o seu, né, que é de
0: não
1: peixes.
0: Chega nunca, o seu também. É. Eu e o Rafael somos dois piscianos aqui.
1: Nossa,
0: olha.
1: Senhora. E detalhe, a gente faz aniversário quatro dias um do outro.
0: 4 dias de diferença.
1: Meu Deus do céu, eu tô bem, viu?
0: Dá quase pra fazer uma festa só pros dois.
1: É. Dia 10 e dia?
0: 14.
1: É isso aí. Economizando bolo, né? É bom. É bom. Você faz que dia, Will, aniversário?
0: 31 de março. O Will também fez em março, só que ele é ariano.
1: Ariano. Qual é a característica do ariano? Você que entende signo.
0: Não, o meu namorado é ariano.
1: É o seu namorado, o Eduardo é ariano.
0: Então você pode acompanhar o horóscopo, o número da sorte. Na sequência que é o horóscopo, o número da sorte e a cor do dia pra você sair de casa aí, olha, positivo.
1: É, nosso Herculano Quintanilha já está preparado ali para levar para você as informações do horóscopo. Muito obrigado a você pela audiência. Fiquem todos com Deus. Amanhã estaremos de volta. Augusta volta às 13 com Rock 96 e eu volto amanhã às 6h30 com muito mais para você. Lembrando, hora da notícia, 11h25, Cláudio Júnior, logo após o horário eleitoral gratuito. E depois, 12h15, Ronda Policial com Fábio Campos. Muito obrigado a todos e vem aí o Will. Até lá.
0: Excelente manhã. Tchau.
1: Tchau.
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0: dia, bom dia, bom dia! Cheguei, turma, e cheguei com muita alegria na sua manhã, hein? Porque hoje é quarta-feira, Brasil! Quarta-feira! Eita, Brasil!
1: Brasil!
0: Cheguei mesmo, cheguei chegando, turma. Então já prepara o radinho, já aumenta, porque aqui é só alegria, aqui na 96 Caçula, bebê. Isso mesmo, já pede a sua música, participa muito, muito, muito, hein? É isso mesmo, é pra participar, não é, turma? E o cafezinho, já tá no jeito, cafezinho? Já tomou seu cafezinho? Oi? Oi?
2: Hoje tem café?
0: Opa, que o meu cafezinho já tá no jeito. A Rose preparou aquele cafezinho gostoso, gostoso, gostoso, gostoso. E você, Caçuletes, tá ligadinha? Tá participando já? Porque o nosso telefone aqui, nosso WhatsApp é facinho, facinho, facinho. Então me chama aí, ó.
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0: Isso aí, turma. Chega junto e manda aquele bom dia super gostoso, hein? E agora, vou chamar ele, Gustavinho. Ô, Gustavinho Mioto, vamos desejar aquele bom dia super gostoso e chegar com aquele gás total, porque é quarta-feira. Isso mesmo, quartou, hein?
1: Bom dia!
0: Então, aqui.

0: É, chegou aquele momento mais especial. É começar as previsões. Isso aí, vamos lá, você ariano. Tá preparado, meu amigo? Tá preparado?
1: Áries.
0: Vamos lá, você de Áries. Olha, seu dia traz muita força e muita energia para seu dia ser bem produtivo. É, ideal mesmo para novos Áries. Isso mesmo, se você me entende. A sua capacidade de liderança está em alta. E olha, isso vai chamar a atenção de várias pessoas ao seu redor. Olha, e a família precisa de um pouquinho mais de atenção, tá bom, ariano? Faz uma ligação, dá uma passadinha na casa da mamãe, pra ver a mamãe também, tá bom? O número da sorte é 17 e a cor cereja, meu amigo, minha amiga.
1: Touro.
0: Vamos lá, você de touro. Focar mais no financeiro, tá bom? Porque vai te trazer estabilidade. Porque você anda só pensando em trabalho, trabalho, trabalho. Esquece de pensar no seu financeiro, pra sua vida, meu amigo, minha amiga. Então, pensa mais, estuda mais, administra mais a sua vida. Eu sei que precisa trabalhar, focar, ganhar seu dinheirinho. Mas, meu amigo, foca em você. Precisa mais pensar em você, tá bom? Esse é o principal. E o número da sorte é 4 e a cor é verde.
1: Gêmeos.
0: Olha você de gêmeos, meu amigo, minha amiga, porque hoje a sua comunicação está afiada. Vai se dar muito bem no trabalho. Se tiver reunião, vai tirar de letra. Hoje é um dia sensacional pra você. E os curiosos que quer saber da sua vida, ai, vai ter vários, tá? Número da sorte é 23 e a cor é amarelo.
1: Câncer.
0: Vamos lá, você de câncer. Olha que a sua intuição tá certo, tá bom? Tem pessoas aí, ó, tá de olho em você, mas precisa ter muita paciência, tá? Não entra em briga, não, e nem em discussão. Estão cuidando muito da sua vida, mas não liga pra essas coisas, não, tá? Pensa mais em você, pensa no seu futuro, no seu trabalho e no seu autoconfiança, tá bom? Precisa confiar mais em você mesmo, tá? O número da sorte é 8 e a cor é branco. Eita, lelê. Eita, lelê. Mas você continua ligadinho, tá bom? Participando muito, muito, muito. Porque aqui é a 96 Caçula, bebê.

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0: essa música profunda, né? Que música profunda, gente. Essa música de Fábio Júnior, pai, pra mexer com corações. É, daquela pessoa amada, que sempre fica guardado no coração, né? Mas vamos lá, meu amigo, minha amiga, participando muito, muito, muito do jeitinho que eu gosto. Vocês são demais, turma. São demais mesmo. É, é isso mesmo. Ó, continua participando, porque eu já vou mandar um alôzinho aqui. Tem que mandar aquele beijo, beijo, beijo, beijo. Cadê o beijo do eu? Isso mesmo. E olha quem tá ligadinha. Tem muitas pessoas participando. Que demais, gente. Que demais. Pera, deixa eu vir aqui pro final. Aqui, ah, achei. Cleuzinha tá por aqui também, a Cleuzinha. Diretamente do Jardim das Palmeiras. Um beijo, minha amiga. Tá participando do sorteio, tá bom? A nossa ouvinte fiel, Ana Maria Leles. Ami, ô Michele, tudo bem com você, meu amor? Tá ligadinha também, a Marilza, a Vânia Andrade também tá por aqui. Quem mais tá por aqui? A Dona Nega, que é nossa ouvinte fiel. Essa é fiel. E trouxe a filhota, que agora também virou ouvinte fiel. Isso mesmo, a Mi. Aquele beijão. É, a Eliette. O André Amaral também por aqui também, meu amigo. Gente, tem uma galera aqui em peso. É, isso é bom demais. Do jeitinho que o Will gosta. Tem que participar, meu amigo, minha amiga. E lembrando que concorre presentes todos os dias. É bom demais, né? Mas agora, vamos lá pra previsão, gente. Vamos? Vamos, né, Will? Para de falar, Will. Vamos lá pra previsão? Vamos? Vamos. Tô ansioso já. Eita, Lelê, porque agora é você, meu amigo, minha amiga, você de leão. Tá preparado? Bora lá, então.
1: Leão.
0: Leão. Ó, o brilho seu hoje tá fora do normal, porque hoje você vai se destacar demais, meu amigo. Grandes oportunidades podem surgir em qualquer momento. Novos projetos também podem surgir. E você vai ser muito reconhecido no seu trabalho. Se ainda não tá trabalhando, vai arrumar seu trabalho rapidinho e vai chamar a atenção de todos ao seu redor, tá bom? É um excelente dia pra você. Número da sorte, 19. E a cor dourado.
1: Virgem.
0: Vamos lá, você de virgens. Isso mesmo. Energia total, meu amigo. Um ótimo momento pra fazer tarefas. E a sua capacidade de analisar tudo ao seu redor está demais. Hoje, seu dia foi abençoado mesmo, tá bom? Mas cuidado com aquelas pessoas invejosas. Só cuidado, tá? Mas cuidar muito da saúde mental. Número da sorte, 12. E a cor azul, meu amigo.
1: Libra.
0: Vamos lá, você de Libra. Olha, hoje é um dia de você organizar suas finanças, tá bom? Organiza, coloca tudinho certinho. Se tava também precisando arrumar algumas pendências, ótimo dia para negociação também, tá bom? Mas fora isso, vai ser um dia muito tranquilo pra você. E pensa mais no seu futuro, tá? Fica a dica. Número da sorte, 6. E a cor rosa.
1: Escorpião.
0: Olha você de escorpião. Um dia muito produtivo, tá bom? Muito produtivo mesmo. Se você tá pensando em viagem, meu amigo, bora elaborar essa viagem certinha, tá bom? E mais colocando metas, tá bom? Principalmente no trabalho, você vai ser muito reconhecido. Mas só basta você acreditar em você, tá bom? Número da sorte, 21. E a cor é vinho. E daqui a pouco tem as últimas, então continua ligadinho, hein?

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0: Isso aí, haja coração, porque agora são as últimas. É isso aí. Vamos lá? Haja coração.
1: Sagitário.
0: Vamos lá, meu amigo, minha amiga. Se você tá pensando em viajar, é a hora de você se preparar, tá bom? Novos contatos profissionais também podem aparecer. Mas pesquisa antes de tomar uma decisão, tá bom? E tenha muito autocontrole com você mesmo, tá? Tá precisando. Número da sorte, 9. E a cor, azul turquesa.
1: Capricórnio.
0: Olha, meu amigo, minha amiga, você anda ganhando muito destaque. Mas a inveja também tá te rodeando, tá bom? Mas tenha autocontrole com você mesmo, se ame mais, não dá importância a cochicho e pensa mais em você, tá bom, meu amigo, minha amiga? Porque aí sim você vai ganhar muito mais destaque e tem como ganhar mais. E vem oportunidade de trabalho pra você, tá bom? Número da sorte, 10. E a cor, dourado. Olha.
1: Aquário.
0: Olha, meu amigo, minha amiga, ideias inovadoras podem surgir a qualquer momento, mas presta atenção antes de tomar qualquer decisão, tá bom? Novos amigos podem surgir. Trabalhar em grupo vai ser ideal pra você. Número da sorte, 11. E a cor, lilás.
1: Peixes.
0: Vamos lá, você de peixes. Olha, muita sensibilidade hoje e muita empatia, mas precisa ter aquele contato mais com a família, tá? Dá uma ligação, vai na casa da mamãe, conversa bastante, você anda muito distante, tá bom? Então, conversa mais, isso vai ser ótimo pra você. Já no campo de trabalho, pode surgir, olha, uma oportunidade daquelas. Também, pensa uma, duas vezes antes de aceitar, tá bom? Sempre pé no chão. Número da sorte, 7. E a cor, verde água. Isso aí, meu amigo, minha amiga. Essas foram as previsões do dia. Continua ligadinho, porque agora vem mais música.

0: que é pra mexer com o seu coração, hein? Ela, boiadeira, Zé Felipe. Eita, Lele, coisa boa demais. Porque quartou, Brasil, é. Quartou, né? Já quase com um pezinho no final de semana, Brasil.
1: Brasil!
0: Então, ó, participa muito, porque no próximo bloco tem ela, Toninha Campos, Brasil. Brasil!

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0: Bora, Brasil!
1: Bom dia! Você sabe o que nós comemoramos hoje, Will?
0: Então, já fiquei sabendo.
1: 9 de setembro, dia do médico veterinário. Parabéns, hoje nós queremos homenagear todos esses profissionais que se dedicam com carinho, com compromisso de cuidar dos animais. E, logicamente, o médico veterinário exerce um papel fundamental na saúde, no bem-estar dos animaizinhos que precisam de proteção. Então, parabéns a todos os veterinários, uma homenagem que transforma conhecimento em cuidado, dedicação e vidas protegidas, né?
0: Verdade.
1: Parabéns mesmo. Ai, falando em animalzinho, meu gatinho, não sei o que aconteceu com ele. Diz que o gato engole o pelo, né?
0: Aham.
1: Aí dá bola. Você tem gato?
0: Não, minha irmã, ela tinha. Ela falava assim que eles se limpam nessa essa limpeza deles.
1: Eu vou ter que levá-lo no veterinário. Nossa. Com diarreia, tadinho.
0: Oh, meu Deus.
1: Nossa, a noite deu um trabalho que eu vou contar, viu? Além de tu tem que cuidar de gato. De madrugada.
0: Quem diria que a Toninha ia ter gatinho?
1: Menino de Deus, essa noite foi tanta coisa.
0: Quem diria? Tanto...
1: Foi uma noite tumultuada pra mim.
0: Eu falei assim, mas quem diria que você ia ter gatinho?
1: Hã?
0: Quem diria que você ia ter gatinho?
1: Quem diria? Quem diria que eu ia ter filho?
0: Aí, ó. Eita, Lili.
1: Quem diria? Mas, gente, essa noite eu sou até com você.
0: Comigo? Nossa, amiga, foi difícil
1: amigo,
0: pra dormir.
1: Mas eu te dei uma chamada tão grande numa reportagem.
0: Meu Deus.
1: Nós estávamos lá na casa do Mário Celso.
0: Eita, Lili.
1: Entrevistei a mulher dele, entrevistei ele, conheci a casa.
0: Ai, que
1: olha,
0: chique.
1: Que sonho mais besta.
0: Mas é chique agora. Ô, Mário Celso.
1: Pelo menos no sonho.
0: Ô, Mário Celso, convida aqui, ó.
1: Pelo menos no sonho aconteceu. Não, eu acordei falando pro meu marido, gente, que sonharada mais louca que eu tive hoje.
0: Ô, Mário Celso, ó, convida.
1: É, faz convida
0: convite.
1: Nós.
0: Já convida.
1: Fez a inauguração, nem convidou nós,
0: é.
1: Né? Nós também queremos ver que é bonito aí.
0: É, porque
1: diz que o hotel é como se fosse você estivesse na Itália.
0: Meu Deus.
1: Vai ser lindo demais. Um dia
0: chique.
1: Eu chego lá. Eu vou
0: chique.
1: Lá.
0: Chique.
1: Gente, Canal Rural. Destaca o salto de Três Lagoas, a capital mundial da celulose.
0: Eita, Lelê!
1: É, o município é apresentado em reportagem nacional.
0: Nossa!
1: Que destaca a força da indústria de celulose, as Três Lagoas urbanas, os atrativos às margens do Rio Paraná e Sucuriú.
0: Ai, que chique!
1: Pensou que legal? Nossa!
0: Que chique!
1: Que coisa boa, hein? E teve uma cobertura jornalística que detalhou mesmo a chegada de grandes complexos industriais a partir dos anos 2000, reescreveu a economia local e a cadeia produtiva, concentrada em o plantio de fábrica, plantio e a fábrica e alta tecnologia, o que rendeu comparações de um polo de inovação. Em plena região
0: Nossa.
1: Central do Brasil. Nós estamos chique, né?
0: Ai, mas é tão bonito. Eu vim na minha adolescência para Três Lagoas, mas eu acho tão bonito ver a cidade crescer dessa forma. Eu não sou natural daqui de Três Lagoas, mas o tanto que eu vivo aqui, eu sou apaixonado por Três Lagoas.
1: Também
0: sou apaixonado.
1: Eu sou apaixonado. Olha as Três Lagoas, que
0: lindo. Lindo demais. Lindo demais.
1: Três Lagoas é muito
0: lindo. É lindo, é lindo.
1: Olha, procurado pela justiça, capturado pela Rádio Patrulha no Jardim Flamboyant.
0: Eita!
1: E a quarta-feira terá aumento de

0: temperatura, possibilidade de chuvisco aqui em Três Lagoas. Será uma semana realmente de chuvas, viu, gente?
1: Sangue de Jesus.
0: A mínima pode ficar 20 graus, a máxima 32. O céu encoberto e possibilidade de chuvisco durante o dia. Quando eu vim para a rádio, já estava chuviscando.
1: Ai, meu Deus.
0: Já estava chuviscando. Ai, não gosto assim de muita chuva também, não.
1: Não gosto.
0: De jeito nenhum.
1: Não.
0: Vai fazer o quê, né? Deus quer, a gente tem que...
1: Ô, Deus, calma. O clima tá calmo. Muita calma nessa hora.
0: Ah, eu queria saber como que foi a feira de adoção, se teve muita adoção, foi realizada agora. Vamos conversar com o pessoal da Dog in Box, né?
1: Legal.
0: Que legal. Olha, isso é uma iniciativa, assim, tão boa. Tão boa. Porque, olha... Que a gente ama esses animais, né?
1: Demais.
0: Ama. É, Flávio Dino, ele reintegra o diretor-geral e diretor da inteligência da PF após crise no STF. Olha só, ele passa por cima do próprio André Mendonça.
1: Ai, ai, ai.
0: E, ó, gente, isso daí vai dar muito pano pra manga ainda. Pode ter certeza. Vai dar muito pano pra manga.
1: Ai,
0: tô
1: ai,
0: até
1: ai.
0: Vendo o que vai acontecer nesse país.
1: Oh, misericórdia, Deus.
0: Próximas eleições, essa brigaiada. Não é? Mas a gente tem que viver e aprender. A verdade toda é essa. Mas eu quero falar pra você. Aprenda uma coisa na vida. Na nossa vida, nessa vida, nós não somos dono de nada. Tudo é passageiro, tudo é empréstimo do tempo. Somos donas apenas dos momentos que escolhemos viver, das escolhas que fizemos enquanto estivermos por aqui, dos sentimentos que cultivamos, do amor que deixamos pelo caminho, porque no fim, a gente não leva posse, não leva dinheiro. Não leva casa, não leva carro. Nós levamos histórias, memórias e tudo aquilo que sentimos de verdade. O que somos, levamos. O que temos, nós deixamos. E a vida passa tão depressa e muitas vezes gastamos tempo demais preocupado com coisas que no final não eram importantes. A gente não controla o amanhã. Não consegue segurar o tempo. E muito menos é dono de tudo aquilo que acredita possuir. O que realmente permanece são esses momentos vividos. As pessoas que amamos, as lembranças que construímos e o bem que deixamos pelo caminho. Por isso, ame enquanto pode, diga o que sente, agradeça mais, aproveite as pequenas alegrias e não adie tanto aquilo que faz seu coração feliz. No final, o que somos levamos na história que deixamos. O que temos fica. Pense nisso. Aprenda isso na sua vida. Goste de quem gosta de você.
1: Verdade.
0: Ame de quem te ama. Não fique perto de pessoas só por dizer, ah, eu tenho que ficar perto dessa pessoa. Não, você não precisa fazer isso. Fique perto das pessoas que você se sinta bem. Que você sinta carinho.
1: Verdade.
0: E que você sinta a reciprocidade. Pense nisso. A gente aprende tanto na vida,
1: nossa,
0: né?
1: Nossa, é verdade.
0: Eu aprendi a não me desgastar mais. Sabe? Não vale a pena. Quem quiser que fique aí se desgastando, falando, chorando. Eu não. Eu sou muito eu.
1: Falou tudo.
0: Eu sou muito eu.
1: Falou tudo.
0: Ai, ai.
1: Minha amiga, tem uma reportagem da feira de adoção.
0: Teve?
1: Tem aqui.
0: Tem?
1: Aham. Deixa eu colocar aqui pra você.
0: Peraí.
1: Pode.
0: Ah.

0: tá aqui.
1: Pode soltar?
0: Pode.
1: Vamos lá, então.
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3: Ao meu lado, na feira de adoção, primeira feira de adoção de animais do Centro de Reabilitação Animal, na gestão da minha amiga Maria Fernanda, diretora de agronegócio e principalmente do bem-estar animal. Maria Fernanda, como que foi hoje essa primeira feira de adoção no teu comando?
4: Foi uma expectativa, estávamos com essa expectativa muito grande e graças a Deus está sendo concretizada.
3: Vocês trouxeram quantos animais e quantos foram doados? Agora já estamos quase terminando o dia. Quantos vocês trouxeram e quantos foram doados?
4: Nós trouxemos 10 animais de porte médio para grande e já foram adotados 3 animais hoje.
3: Que bom. Quem não teve a chance de vir aqui? Porque sábado, 3 de agosto, hoje é uma cidade assim, que roda 24 horas, né? Olha aqui, ó, que lindo. Vai, Corinthians. Quem não teve a chance de vir aqui hoje, Maria Fernanda, aqui na Dog in Box, centro da cidade. Que bom que vocês fizeram uma parceria com uma empresa bem localizada, uma empresa bem conceituada, que está de fácil acesso a todos. Mas eu não tive condição de ir. Posso ir lá no centro de reabilitação?
4: Pode ir lá no centro de reabilitação, de segunda a sexta-feira, de 8 até as 3h30. Pode estar indo lá, pode estar visitando os animais, pode estar indo lá conhecer, pode estar indo ver como funciona o nosso centro de reabilitação. Está todo mundo convidado a ir até lá.
3: Que bom. Então fala pra gente aqui qual é o endereço e o contato pro pessoal falar com vocês.
4: O endereço é no final da Egídio Tomé, sentido Jupiá, ao lado do Centro de Zoonose. Não é no Centro de Zoonose, é ao lado.
3: Uma vez eu confundi, a Maria Fernanda me deu uma dor. Não é no CCZ, é do lado do CCZ. Agora, a pergunta que pra finalizar, expectativa do próximo feirão, da próxima feira.
4: A gente tem a expectativa de fazer a cada 2 meses esse feirão. Esses animais, eles são resgatados dos maus tratos, então a gente quer tentar dar esse novo lar para esses animais. E a expectativa é de que cada vez tenha menos animais para adoção, porque quanto menos animais, menos abandono e menos vítimas de maus tratos.
3: Isso é um marco na administração, doutor Cassiano Maia. Eu tive lá na inauguração do centro. E é uma coisa assim que traz um calor humano pra gente, porque os animais são parte da gente, né? Quem tem animal igual eu tenho, igual você tem, já é da família. Ficou alguma coisa que eu não perguntei e você gostaria de falar nesse momento?
4: Eu queria agradecer, bem lembrado, a gestão do Cassiano Maia. Era um plano de governo dele e que ele dá total autonomia e tudo que a gente leva as demandas para ele, ele está sempre disposto a ajudar, ele está sempre disposto a apoiar, ele está sempre disposto a estar cooperando com tudo para a causa animal.
3: Obrigado, Maria Fernanda. Falei com ela, diretora de agronegócio e bem-estar animal da Administração Pública Municipal de Três Lagoas.
0: Que legal. Falando em cachorro, ontem eu falei do pai e das duas filhas que morreram em acidente,
1: sim,
0: né? E a cachorrinha que estava junto também morreu.
1: Oh, meu Deus.
0: Eles foram juntos até o fim. A cachorrinha teve também um enterro digno. Foi enterrada no caixãozinho.
1: Oh.
0: Né? Olha, a cachorrinha Lola, ela também foi velada junto com os tutores. Foi a coisa mais linda, gente. Os três caixões e o caixãozinho da cachorrinha. É uma história triste, né? Mas foram juntos para sempre.
1: Oh, meu Deus.
0: A Lola era inseparável. Ela amava as crianças, não deixava as crianças por nada, nem as crianças deixavam a Lola por nada. E onde participaram do velório do avô das meninas, sogro de Antônio. Infelizmente, olha, foi o avô, o sogro, o pai e as duas filhas. Que coisa mais triste. Agora acho que foi um problema mecânico do carro, viu?
1: Misericórdia.
0: Mas a perca foi muito grande, né, gente? Aí até a mãe, que havia morrido já de câncer. Ai, que eles tenham paz. Que eles tenham muita paz.
1: Aqui, eu achei a foto aqui, peraí.
0: Vamos de música, meu amigo, ou vamos ao intervalo?
1: Vamos de música.
0: Música.
1: Música, bora lá então.
0: Bora lá.

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0: pensou? A bisavó, ela ganhou uma festa temática de Luan Santana. Finalmente abraçou o ídolo.
1: Que gracinha.
0: Lembra daquela bisavó de 93 anos que ganhou uma festa de aniversário inspirada no cantor sul-mato-grossense Luan Santana? A dona Palmirinha Michelin finalmente realizou o sonho de

0: de conhecer o ídolo de perto, ganhar um abraço dele na noite de domingo agora em Itu, São Paulo. E o registro foi compartilhado, tá aí no de ontem, viu, Will? O registro foi compartilhado pelo próprio cantor, que revelou ter ficado sabendo do aniversário temático. E ele falou: eu que te agradeço pelo carinho, viu, o aniversário, a coisa mais linda, disse Luan para Palmira. Para quem não se lembra, a surpresa foi preparada pela bisneta Sabrina Dantas Dell'Acqua, de 21 anos, que decidiu transformar em realidade um sonho antigo da Luanete. A Luanete, como ela é chamada. Sabrina também acompanhou a bisavó no show e tirou uma foto com o Luan. O Luan é maravilhoso, a equipe dele maravilhosa. Deram total assistência, foram super carinhosos com a Bisa. O Luan estava encantado com ela e a Bisa chorou. E eu também, disse a Sabrina.
1: Ai, meu
0: pelas
1: Deus,
0: redes sociais. Deus. Olha, gente, oh, coisa mais linda. Que coisa mais linda. Nossa. É engraçado, né? A gente, quando realiza isso... Gente. Nossa, é um sonho que a gente fica assim... Nossa...
1: E o Luan Santana, ele é bem humilde, né? Ah? Ele é humilde, ele compartilha, assim, ele gosta com o pessoal dos fãs. Ele se entrega mesmo.
0: É isso aí, oh, que coisa boa, né?
1: Gente.
0: Bom, o Ibama autorizou o Evaristo Costa, debocha de casaco de pelinho e padre Fábio de Melo rebate.
1: Nossa.
0: Nem mesmo o jornalista Evaristo Costa deixou de comentar sobre o look exuberante usado pelo padre Fábio de Melo durante um festival em Franca. Eles são amigos de longa data. Nossa. E o apresentador e o sacerdote usaram as redes sociais ontem. Ontem? Hoje é terça ou quarta?
1: Hoje é quarta.
0: Anteontem. Para brincar com a situação. Evaristo debochou do casaco usado pelo amigo, uma jaqueta felpuda branca. O Ibama, o meio ambiente, recurso natural, autorizou, escreveu nos stories. Ai, gente,
1: meu
0: é cada
1: Deus.
0: Uma, né? Mas eu tenho que contar. Ai, gente, olha só. Apostador de Paranaíba... Ai, 34.700, já me quebrava o galho, hein?
1: Nossa!
0: Ganha 34.700 na quina da Mega Sena.
1: Ô, glória!
0: Ô, Senhor, porque não sou eu? Ô, Jesus, também não joguei? Como que eu vou ganhar? Não é? Mas parabéns aí ao ganhador da... quina da Mega Sena. Bom, vamos fazer o seguinte. Você já foi fazer aquele bronze?
1: Nossa.
0: Menino, mas tá chovendo de gente querendo se bronzear. Aproveite, você não mandou pra mim, né, Will?
1: Mandei agora. Aqui, ó, mandei.
0: Ah,
1: eu
0: mandou
1: tinha
0: agora,
1: esquecido.
0: Né? Ah, sim. Pois bem. Eu quero colocar mandei. No meu Instagram.
1: Mandei.
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1: 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Minha amiga... O nosso amigo Neto já está dando uma, como diz o Claudinho, girando o mundo.
0: Girando o mundo. Girando o mundo. Pra onde que ele girou agora?
1: Chega mais, Neto.
0: Bom dia, Neto. Ah, que
2: muito
0: legal.
2: Muito bom dia você que nos acompanha, bom dia a todos, bom dia mundo. Hoje, manhã de quarta-feira, nós estamos aqui em frente ao Centro de Reabilitação Animal, mas não viemos falar sobre os animaizinhos, não. Nós viemos conversar com a bióloga Georgia Medeiros, coordenadora do Centro de Entomologia, para falar sobre aparecimento de escorpiões em nosso município. Sim, aparecimento de escorpiões está preocupando. Vai, Corinthians! Aparecimento de escorpiões está preocupando muito a administração. E a Georgia, bióloga, chefe aqui do setor, conversou com a nossa equipe. A matéria sai completinha daqui a pouco no jornal A Hora da Notícia e no site www.radiocacula.com.br. Falamos sobre aparecimento de escorpiões, prevenção, como prevenir, como evitar e tudo mais que você precisa saber para se proteger dentro de casa. Jornalista Caçula, faz parte da sua vida.
1: Toninha, mas é verdade. Dá uma chuvinha que já começa a aparecer, né?
0: Em casa apareceu quatro. Fiquei doidinha.
1: Misericórdia de Deus.
0: Quatro. E o Fabinho esses dias estava lavando ali, foi pegar a vassoura, não tinha um escorpiãozão grande na vassoura?
3: Sangue de Jesus.
0: É, ali na parte da piscina. Que mas, sai daqueles bueirão, daquelas.
1: Será que é essa época agora, né?
0: Ainda mais chovendo.
1: Meu Deus.
0: Ai, eu tenho medo, gente, Deus. Eu tenho medo de picar meus cachorros, meu gato, picar a gente.
1: E na atrás da minha casa que tem uma data, eu já até avisei os vizinhos lá.
0: Sério?
1: Eu falei, misericórdia, eu penso nos meus cachorrinhos ficam ali mais pro fundo. Meu Deus.
0: Meu Deus do céu. Aí não, né?
1: Nossa.
0: Margarete, obrigada. Margarete é joia, viu? Margarete é 10. Ela manda tanta figurinha bonita pra mim. Tanta figurinha. Obrigada, viu, amiga?
1: Ei, dona
0: porque
1: Margarete,
0: se não é você me mandar, porque tem um rapaz aqui que não me manda nem...
1: Que é isso?
0: Nem que a vaca tussa,
1: olha,
0: entendeu?
1: Olha, Brasil do Brasil.
0: É, Brasil do Brasil. Tá bom. Eu tenho que ficar pedindo.
1: Que isso, Brasil?
0: Eu virei pedinte agora.
1: Olha.
0: É verdade.
1: Gente, tem muita figurinha.
0: Não tem importância. Eu quero mais. Sou gulosa.
1: Cadê o Fabinho? O Fabinho!
0: Ele fala, pra que tanta figurinha?
1: Ele fala.
0: Você já tem um monte? Mas eu quero mais, ué. Parece criança, né?
1: Ele falou pra mim.
0: MPMS recomenda reforma de abrigos e criação de leitos psiquiátricos em Três Lagoas. Já, já eu vou falar sobre isso, tá bom?
1: Isso aí.
0: Agora vamos de música.
1: Isso aí, bora lá.
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4: 9:46.

0: Coisa boa demais, porque quartou, Brasil, quartou. E Toninha, minha amiga, Camilinha tá animadíssima, minha amiga.
1: Sério?
0: Tá animadíssima.
1: Cadê Camila?
0: Porque eu vou te falar, viajou e trouxe muita novidade. Muita
1: Sério?
0: Novidade.
1: Já Camilinha. Foi de novo?
0: Uhum.
1: Jesus amado.
0: Chega mais.
1: Camila!
2: E bom dia, bom dia, bom dia!
1: Bom
2: Quartamos
1: dia, minha
2: por aqui,
1: linda.
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0: Olha o recadinho.
1: Que coisinha mais fofa.
3: Bom dia, Toninha.
1: Oi,
3: tudo bem?
1: Amor.
3: Aqui é o Biel da Rouparia Bom de Preço.
1: É?
3: Beijo.
0: Oh, meu Deus.
1: Olha como ele é lindo, gente.
3: Toninha, quero mandar um beijo pra minha vovó Joana. Eu amo ela.
1: Que legal.
0: Oh, meu Deus. Oh.
1: Você tem que falar também que me ama, Biel. Não vou ficar com ciúme.
0: Que lindeza, gente.
1: Gente, é lindo, né?
0: Carinha dele.
1: Então, olha, é tão sincero isso.
0: Ele mandou um áudio aqui, peraí, acho que é pra, mandando um...
3: Toninha. Lindeza. Eu também te amo, Toninha.
1: Oh, meu amor. Ai, que delícia, gente.
0: É
1: ganhei meu dia hoje. Oh, senhor. Coisa boa, né?
0: Nossa.
1: Tão bom. Bom, daqui a pouquinho, nós teremos aí o Glauco, né? Daqui a pouquinho, daqui a pouquinho.
0: Daqui a pouquinho.
1: Hoje é quarta, não tem sorteio da Casa da Esfirra. Também nós temos aí para renovar o seu guarda-roupa. Ela acabou de mostrar... Gente, é uma vida sofrida, hein?
0: Põe

0: É uma vida de viagem, ida e volta, bate e volta. Pelo amor de Deus, hein? O Glauco já tá ali na escuta, viu?
1: Isso.
0: Já mandou um recadinho aqui. É isso aí. Rosângela Gomes, bom dia, amiga. Bom dia, Will. Quero participar do sorteio. Seu Antônio Correia tá aqui, mandou a luzinha, mandou áudio. A Rosalina. O que que aconteceu, Rosalina? Quem tesourou o quê? Você não tocou a música da Rosalina?
1: Rosalina... deixa eu ver aqui.
0: Do Bee Gees? Islandês.
1: Essa ainda não toquei ainda não, vou tocar.
0: Ah, bom, vou que tocar. Ela falou tesourou e tá chorando.
1: Não, olha.
0: Não.
1: Que isso.
0: Bom dia, com alegria a todos, Toninha, Will. Esse centro de reabilitação de animais oferece. Gente, pra que serve? Ai, Rosalina, não fala isso não, amiga. Aparecida Rosa, bom dia, Toninha. Com esse tempinho maravilhoso, moramos no paraíso. Se calor, reclamamos de frio. Se faz frio, reclamamos de chuva. Já pensou nessa cidade que acabaram com os temporais que levaram casas, morreram famílias?
1: Oh,
0: meu Deus, tem lugar de granizo enorme. É verdade, amiga. Aparecida tá certinha, viu? Ela quer participar do sorteio. A Maiara tá aqui, o André Amaral também. Bom dia, ai que bonitinho. E o Will, toda a equipe caçula. Eu quero essas figurinhas pra mim. Tá?
1: Gente.
0: Olha, Maria Cirlei, bom dia. Minha amiga falou tudo. Eu também penso assim. Verdade, mesmo perdendo tempo, porque se não gostam de nós, o importante é que Deus nos ama. Não adianta avisar. Não, meu amigo, por aqui tem terreno que já tem anos que não aparece.
1: Nossa.
0: Dono. Cheio de escorpião.
1: Misericórdia
0: meu
1: de Deus.
0: Jesus amado.
1: Parece que é uma época, a época de escorpião, parece.
0: Ai, agora danou tudo, meu Deus.
1: E minha amiga, o nosso amigo chegou.
0: Quem?
1: O Glauco.
0: O Glauco tá aí?
1: Com muita novidade.
0: Nossa, Glauco, obrigada. Ô Glauco, obrigada pelos presentes que você mandou, viu?
2: Chegou.
1: Eita, Lili.
0: Chegou, obrigada mesmo.
2: Toma que é bom, depois eu vou mandar mais, viu, Toninha? 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
1: É isso aí, meu amigo.
2: Aí sim.
1: É isso aí. Então, você está perdendo tempo. Tá perdendo prazer, não é?
2: É.
1: Porque você pode estar muito feliz, amiga.
2: Muito mesmo.
1: Né?
0: Toninha, vou te falar uma coisa. Não tem coisa melhor que o casal tá feliz, tá?
1: Sim.
0: Eu acho que tá faltando muito isso, os casais terem paciência um com o outro, respeitarem a opinião dos outros e investirem na sua saúde.
1: Sim.
0: Nem que se for fazer uma terapia de casal, investir na parte sexual. Gente, eu trabalho com isso há muito tempo. Eu tenho um grupo de urologistas, de terapeutas de casais, de médicos que falam, gente, invista no seu casamento. Não acha que lá fora tá melhor, invista em

0: você, porque lá fora não tá legal, Toninha.
1: E tem mais uma coisa, hein? Nunca deixe de falar eu te amo.
2: Falou tudo. Muito bom.
1: Todo dia, toda todo hora. Dia. Você tem que lembrar o seu marido e o marido lembrar a esposa. Eu te amo.
2: Verdade.
1: Não é? Casamento
0: é isso. E eu tenho
1: é
0: uma
1: isso.
0: 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Se você brigou com a sua esposa ou você com o seu marido, antes de terminar a noite, peça desculpa, tá? Exatamente. Não espera o outro dia. Peça desculpa, foi desculpa, errei, tô nervoso, fique calmo. Eu falo, vi textão, a gente fala tudo isso daí, ajuda em tudo isso, tá, gente? 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Muito obrigado, viu, Toninha?
1: Obrigada a você, meu amigo. Obrigada mesmo.
0: Um ótimo dia pra vocês.
1: Bom dia. Show. O Will.
2: Oi, minha amiga.
1: Olha só o que, a Maria Cirlei mandou.
2: Deixa eu ver aqui.
1: Não é só questão de época, não. A neta dela já foi picada.
2: Oh, meu Deus.
1: Olha aqui. Olha aí um ambiente sujo, bem limpo, arejado. Pior que o responsável já tem conhecimento dessa situação e até agora não faz nada. Você precisa ver o lixão que é esse terreno aqui ao lado da minha casa. Olha o tamanho do escorpião, gente.
2: Sangue de Jesus tem poder.
1: Menino de Deus, olha lá. Escorpião amarelo. Meu Jesus amado.
2: Dá zoom aqui. Olha, gente do céu.
1: Nossa. Você vê que eles sobem tudo, né? Não é só andar no chão.
2: Meu Deus.
1: Sobem cadeira. Você tem que ter muito cuidado, viu, gente? Muito cuidado mesmo. Eu, hein?
2: Sangue de Jesus.
1: Tá doido. Ô Will, a Camila mandou um áudio aí.
2: Um áudio.
1: Nossa, hoje tem tanta gente hoje aqui.
2: Tem. Hoje
1: ai,
2: tem.
1: Gente.
2: Minha
1: que
2: amiga.
1: Legal. Deixa eu mandar um alô pro pessoal. Nossa, do meu Facebook, gente. Ai, já me deu até calor. Deixa eu ligar aqui. Nossa. Ana Lelis, bom dia. Toninha, Will, Romeu, Lauro Souza, Célia Costa, bom dia, amo vocês. Ai, eu também amo vocês. Lima, bom dia, sou Marca Edeilson de Fortaleza, Ceará na escuta.
2: Olha,
1: nós testamos aqui, o Marcos, e tá tudo ok. Deve ser a sua internet aí que não tá legal, tá? Porque eu chamei os meninos aqui, nós ouvimos, entramos, tá tudo ok. A Rita Ferreira, oi Toninho, estou em Rio Claro, São Paulo. Uau. Eu tenho uma amiga aí, a Márcia Aike, mora em Rio Claro. Rita Ferreira, Carlinhos de Lima, bom dia equipe de milhões, toca por favor, Chuva de Arroz com Luan Santana, ofereço para você, toda a sua equipe, Carlos Henrique, Dona Ruth, Patrícia, lá da Fazenda das Acácias, obrigado, Caçula FM, faz parte da minha vida. Edneia Novaes, bom dia, minha amiga. A Marlene Bezerra, bom dia, pessoal. Semana vai voar, hein? Vai mesmo, amiga. Agora você falou tudo. Bom dia, minha maravilhosa. Deus abençoe nossa quarta-feira. Nos proteja desse temporal, proteja nosso Brasil. Toca a música nova de Danielo e Davi. A mulher nunca foi para menino. Beijos, beijos. Falou tudo agora, hein?
2: Eita,
1: nunca foi
2: para
1: menino mesmo, não. Rosimari Pires, bom dia, Toninha. Mil beijos.
2: Beijo. Isso.
1: Onde música, meu amigo?
2: Minha amiga, vamos faturar.
1: Faturar?
2: Faturar.
1: Vamos faturar.
2: Bora
1: então,
2: lá.
1: O leitinho das crianças tá aí, né?
2: Eita, Lili.
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0: Katy Perry, olha, bom demais,
1: amigo.
0: E Toninha,
1: nossa,
0: minha amiga,
1: oi,
0: olha, o Cláudio tá chegando,
1: quem chegou?
0: Notícia. Ô, Cláudio,
1: bom dia,
0: bom dia.
2: Bom dia, Toninha.
1: Bom dia, meu amigo.
2: Sula. Ontem foi um dia especial para quem? Para o Luciano Huck e para a Angélica.
1: Por
2: quê? Eles fizeram uma sessão de cinema na casa deles, lá no Rio de Janeiro. Convidados para comer aquela pipoquinha da hora? Adivinha quem? Anitta, Shea Suede, Grazi Massafera
0: que
2: e
0: chique.
2: A Xuxa. Tá pensando,
1: nossa,
2: que foi só isso aí? Marina Rui Barbosa, João Vicente e Paulo Vieira estavam lá sentadinhos para assistir o filme. O nome do filme? Minha Melhor Amiga. Muito
1: eita,
2: legal.
1: Ah, eu já assisti. Você
2: assistiu?
1: Assisti.
2: 55 anos. Eu não imaginava que ele tinha 55 anos, não, viu? E Angélica, 52. Mas
1: muito legal.
2: Estão curtindo a vida de montão. A informação completa sobre esse assunto está lá no nosso portal, radiocaçula.com.br. Cláudio Júnior, direto da redação, pra caçula que faz parte da sua vida.
1: Com certeza.
0: Amiga, você assistiu?
1: Assisti.
0: Você foi no cinema acompanhar? Ai, meu Deus. Nossa, esse filme, eu tô doido pra assistir.
1: Muito legal, muito.
0: Nossa.
1: Você dá muita risada, viu? As duas são maravilhosas, viu?
0: Gente.
1: Gente, Interpol aciona família e irmãos desaparecidos no Maranhão. Podem estar nos Estados Unidos. A suspeita é que Alan e Agatha estejam entre as 163 crianças resgatadas durante uma operação contra o tráfico humano na Flórida. Já pensou
0: eita,
1: isso,
0: Lili,
1: gente? E a Interpol acionou a mãe das crianças desaparecida há meses em Macabal, no Maranhão, e a suspeita é que eles estejam realmente entre as 163 crianças resgatadas nessa operação do tráfico humano. Estados Unidos, na Flórida, as autoridades identificaram documentos falsos usados para a entrada ilegal no país. E agora a mãe, com certeza, terá a oportunidade de rever os seus filhos. Nossa. Já pensou você ter o seu filho? Meu Jesus.
0: Nossa, o site bloqueou até a imagem, você acredita?
1: Tem?
0: Bloqueou até a imagem.
1: Bloqueou, sim.
0: Acho que por causa
1: da
0: criança,
1: né?
0: É menor.
1: São menores.
0: Ai, bloqueou.
1: É isso aí, meu.
0: Meu
1: amigo, olha que dó. Investigação expõe o quê? Trituração de pintinhos.
0: Oh, meu Deus!
1: Na indústria de ovos. A tecnologia que evita

0: CART existe, mas a adoção ainda é baixa no país. Gente, para que fazer uma investigação? Para que fazer isso com o coitadinho do bichinho? Tão pequenininho, gente.
1: Gente do céu.
0: E essa investigação da organização Mercy for Animais documentou a trituração de pintinhos machos recém-nascidos em um incubatório de grande porte da indústria de ovos na região sul do país. Segundo a organização, aproximadamente 35 mil animais foram mortos em um dia.
1: Sangue de Jesus.
0: Na unidade investigada. Os pintinhos tinham menos de 24 horas de vida e eram colocados em máquinas com lâmina. Ai, meu Deus.
1: Meu Deus.
0: Você sabe por quê? Porque os machos não põem ovos. E segundo as investigações, não apresentam características genéticas consideradas adequadas para a produção de carne. Oh, Jesus, eles eram separados das fêmeas logo após o nascimento. E destinado o quê? Ao descarte. Oh, Jesus. Conta pra mim.
1: Oh, meu Deus.
0: Ai, dá até um trem.
1: Ai, eu também, o que der?
0: Hã?
1: Nossa.
0: Não dá uma coisa ruim na gente?
1: Uhum.
0: Ai, animalzinho, gente. Animalzinho.
1: Meu Deus.
0: Mas vamos falar de coisa boa? 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
1: Ah, bora. Ai, eu adoro.
0: Pelo amor de Deus.
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0: Coisa ruim. A Guta quer falar com você.
1: Eu gosto demais.
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1: Bom demais, bom demais.
0: Bom demais. Bom, Ministério Público de Mato Grosso do Sul recomenda reforma de abrigos e criação de leitos psiquiátricos aqui em Três Lagoas. A medida ocorre após inspeção constatar danos estruturais e interdições nos prédios atuais. O Ministério Público recomendou à Prefeitura a reforma imediata e ou a transferência do serviço de acolhimento à população em situação de rua do município.
1: Eita, Lele!
0: É. E essa ação, conduzida pela 4ª Promotoria de Justiça de Três Lagoas, teve início a partir de uma representação da Associação de Moradores do Bairro Paranapungá, porque os residentes relataram o aumento da concentração de pessoas em situação de vulnerabilidade e com histórico de uso de substâncias psicoativas na região. E o Ministério Público, durante a vistoria no acolhimento POP, identificou portas deterioradas, infiltrações em paredes e tetos, mobiliário danificado e a presença de pragas urbanas. Então agora, gente, graças a Deus o Ministério Público tomou uma iniciativa, porque ninguém aguenta mais.
1: Verdade.
0: Ninguém. Ninguém. É?
1: Eita.
0: Parabéns à associação...

0: Parabéns à associação que tomou essa iniciativa e que outras associações também tomem essa mesma iniciativa. Nivaldo, feliz quarta-feira, quero participar do sorteio. Já está participando.
1: Isso.
0: É, também, ó, o vereador Daniel.
1: Tá por aqui.
0: Bom dia, Daniel, pessoa que eu gosto muito. Genesi de Melo Mendonça, beijos. Também a Cleusa Aparecida. Piteston, você mais confiante, olha só. A Camila mandou um áudio, viu?
1: Ah, que eu,
0: solta o áudio dele para ela escutar.
1: Deixa eu colocar aqui, peraí.
0: Rosalina Labório Balota também mandou áudio. Celso José de Souza, lá do Pararapungá, meu amigo na escuta todos os dias. A minha amiga Vera Helena, vice-prefeita também aqui conosco. Que mais? Nossa, gente. Guilherme, bom dia. Que Deus abençoe vocês sempre. Todos nós, né, Guilherme? A Edna Carvalho de Lima aqui também. Bom dia, Toninho Will. Quero mandar um beijo pro meu amor. João Aranha, que tá trabalhando, ouvindo vocês. Ele é fã de vocês.
1: Oh, meu Deus!
0: Que delícia! O Valdeci Rodrigues, moro na Vila Piloto 2, quero participar. Já está participando, meu amigo. Rosângela Gomes, bom dia, amiga. Também quero participar. Aparecida Rosa, bom dia. Realmente, viu, amiga? Você falou tudo agora. O André Amaral, olha que bonitinho. Aí, Will.
1: Oh, meu Deus.
0: Manda para mim.
1: Eu vou mandar.
0: Ai.
1: Gente, pode mandar para a Santa Figurinha. Pode mandar.
0: O que interessa na vida é aproveitar, viver todos os momentos, beijar, amar, curtir. Ó, o Rock Balboa.
1: Eita, Lili! É bom demais. Saúde!
0: Gente, hoje eu já expliquei.